0: Nossa mensagem pra cá no 991-23-7132. Lembrando que temos sorteio. Tem sorteio rolando no Instagram da rádio. Tem sorteio aqui no ar. Essa é a rádio que mais dá prêmio. Com certeza, né? Não tem sombra de dúvidas. Boa noite, tudo bem, Jaqueline do bairro Sufiati? Quero participar do sorteio e pedir a música Vou Tomar Birita de Talagaço. Vai tocar logo em seguida, tá bom, querida? Tem participação também aqui do nosso amigo André Renner. Boa noite, André.
1: Alô, alô, ouvintes da Momento FM de Xanxerê, que quem fala com vocês é o cantor André Renner. Eu também estou aqui nesse lindo programa, maravilhoso programa, meu amigo Jonathan William. Continue ligados, aqui também roda o sucesso de André Renner e o Bailão das Antigas.
0: Isso aí, André Renner e Bailão das Antigas. É um projeto dele aí, né? Que é sensacional. Inclusive, foi gravado DVD aqui em Xanxerê, lá no Rama Centro de Eventos. Isso aí, hoje tem bailão no Rama, né? Quem que não vai? Vão ir? Eu não vou ir. Eu não tenho como ir hoje, né? Mas participem lá, porque os eventos são sensacionais. Isso mesmo. Teve visita aqui, né? Do pessoal que tocou lá no Rama. O pessoal do Banda Céu e Cantos esteve aí na rádio fazendo uma visita no programa do Bailão com o nosso amigo Mancha. E assim nós vamos seguir na nossa programação, e como o André Renner falou que aqui toca os sucessos do André Renner e Bailão das Antigas, vem aí Castelos de Sonho com o André Renner e depois Vou Tomar Birita com Talagaço, participação de Tchê Chaleira.
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0: Boa noite, 9h17.
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0: 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Você que tá ligadinho nas ondas sonoras do 97.9, participa comigo, manda seu WhatsApp pra cá no 991-237132 e participa comigo. Mano, que hoje nós temos sorteio de um kit chimarrão. Vamos fazer esse bloco musical, depois eu volto com mais música e depois vamos fazer o sorteio. Vamos ver quem vai ser o sortudo que vai levar esse kit chimarrão pra casa, tá bom? E assim nós vamos seguir na programação da Momento FM com San Marino, Som 7 e Brilha Som.
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0: Boa noite, 9h32.
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O tempo todo, você que tá ligadinho na Zona Sonora da 97.9, participa comigo aqui, manda o seu WhatsApp pra cá no 991-2371-32 e participa porque temos sorteio. Depois desse bloco musical, eu volto com sorteio, isso mesmo, daqui a pouco eu volto com sorteio do kit chimarrão, é uma erva mate, uma bomba e uma cuia lá da Casas Nery. Um abraço pro Edson e toda aquela equipe maravilhosa da Casas Nery. Então participa comigo porque ainda dá tempo, manda sua mensagem pra cá no 991-2371-32 e vamos seguindo com as nossas queridas bandinhas, nossos queridos bailão, porque se é sucesso toca na Poderosa do Oeste, toca nessa rádio qual é um canhão de audiência. Toca na Momento FM!

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0: Boa noite, 9h46.
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Boa noite, gostaria de participar do sorteio. Aqui a Janete Vieira tá participando. Oi, Jonathan, volta minha música badativa, só me assume, hoje estou de molho em casa, Dodói, mas ligadinha no Momento FM, abraço, é a Rose. Que deu, Rose? O que deu? Vou tocar logo em seguida, tá bom, Rose? Agora chegou a hora do sorteio, o sorteador está na tela. Cruzem os dedinhos e vamos ver se vai ser menino ou menino que vai ser o sortudo, vai ser ela ou ele, vai ser um ganhador, uma ganhadora do kit chimarrão. Lembrando que esse kit chimarrão pode ser retirado a partir de terça-feira, somente aqui na Momento FM, em horário comercial, das 8h30 da manhã, às 11h30 da manhã e da 1h30 da tarde às 5h da tarde, tá bom? Vamos seguir então, ver quem vai sortear. Quem vai ser o ganhador? Sorteador na tela.

Tá funcionando, tá girando, tá girando o sorteador. Vamos ver quem vai ser o ganhador.

Vai, tá parando, o sorteador tá parando, tá parando. Tá parando. E vai parar, vai parar, vai parar. Parou, parou. Quem foi? Olha só, foi uma ganhadora. Quem ganhou foi Jacqueline Gonçalves, que participou às 20h49 aqui na programação, há uma hora atrás. Jacqueline com o final do telefone 0905. Isso aí, ela foi a sortuda que ganhou o kit chimarrão lá da Casas Neri. Olha só, ela tá na escuta, viu? Que ela já respondeu, ela mandou: eba! Eita, coisa boa! Ouvinte boa é assim. Ganha, tá participando, tá escutando a programação e já responde na hora, tá? Então ela foi a ganhadora desse kit chimarrão lá da Casas Neri. Eu vou mandar uma mensagem aí bem certinho pra ti, tá bom, Jacqueline? Obrigado pela sua participação. Continua ligada aí na programação da Momento FM. Eu vou...

0: Boa noite, 10 e 1.
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Eu vou me despedindo por aqui. Amanhã estarei novamente aqui fazendo companhia pra vocês a partir das 5 horas da tarde. Isso mesmo, final de tarde da Momento FM. Estarei aqui fazendo companhia pra todos vocês. Tenha uma ótima e abençoada noite. Um maravilhoso domingo. E amanhã estarei aqui novamente pra fazer companhia pra vocês. Tchau, tchau.

0: 22h29.
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4: Zero hora e 10 minutos.

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4: Zero hora e 29 minutos.
5: Segura, música de Jorge Mateus. Quem souber, canta com a gente.

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1: Uma hora e 9 minutos.
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2: Uma hora e 29 minutos.

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1: Uma hora e 51 minutos.

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3: 2 horas e 11 minutos.

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0: Show de bola, galera!
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3: 2:32.

0: 2:41.
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2: 2:47.

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3: 3 horas e 6 minutos.

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2: 3 horas e 49 minutos.

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0: Serginho!
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3: Quatro horas, sete minutos.

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1: 4 horas e 26 minutos.

0: 4:35.
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3: Quatro horas e 44 minutos.

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3: 5:06.
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5: Ah, tem certeza é isso que você quer?

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3: 5 horas e 26 minutos.

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3: 5 horas e 48 minutos.

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2: 6 horas e 8 minutos.

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2: 6 horas e 26 minutos.

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1: Seis horas e 48 minutos.

0: Pois, muito bom dia, bom dia, bom dia! 7:02, nosso Domingão da Momento FM começando pra você. Aquele domingaço mágico especial, aquele domingaço top demais da conta. E aí, como é que você tá? Tudo bem, tudo certo, top, tranquilo, sensacional? Sim, pois hoje quem vai fazer companhia pra você nessa manhã delícia, nesse domingaço, sou eu. Eu vou com você até o meio-dia. Hoje eu te ajudo a fazer a maionese, te ajudo a temperar a carne, te ajudo a fazer a sobremesa e te ajudo agora no começo da manhã tomar um cafezinho, um chimarrão também, que ninguém é de ferro, né? Bora que bora! Hoje, dia da Revolução Farroupilha, hoje é dia do gaúcho, é dia da gente comemorar muita coisa bacana, muita coisa legal, de a gente curtir muita moda gaúcha, porque a gente, afinal, é feliz demais da conta, ouvindo uma vaneira, ouvindo um chamamé, ouvindo uma milonga, bora que bora, dele que dele, bom dia pra você. Vale lembrar que a gente tem de sorteio aquele kit churrasco pra comemorar mais ainda esse dia mais que especial. Então vem, participa com a gente, manda seu recado, manda seu salve, que a gente tá esperando por você. Até o meio-dia, domingaço da Momento FM no ar pra você.
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0: Pois bem, chegamos.
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FM. Ei, Anjo Moreno, vai, pede essa pra gente, manda seu recado pra cá. Diz qual é a canção que você quer ouvir nessa manhã? Cedinho já tá valendo, galera já tá comigo cedo por aqui, já tá mandando aquele bom dia caprichado, já tá mandando aquele bom dia pra fazer o coração ficar feliz. Eita lá, meu mouse tá sem bateria. Mas é de acreditar um negócio desse? Não pode ser verdade. Não pode ser verdade. Agora, como é que eu vou ler as mensagens? No telefone, Dinamara. Ai, ai, ai, vem, participa com a gente, vai, bora. De manhã cedinho já tem gente acordada por aqui. Ezequiel já tá com a gente, oi, beijo, bom dia, bom domingo. Bom dia para o Roque de Jesus Smieski, do bairro João Winkler. Tá participando do sorteio do churrasco, tá pedindo música de João Mineiro e Marciano. Ah, aquele abraço pra você, tá cedinho acordado com a gente também. Minha querida Marisete, cedinho já, Miliana, beijo, bom dia pra você. Tá por aqui pedindo a rancheira puladinha, essa é boa, viu? Só não pode ser logo depois do almoço, né? Que dá uma ingestão. Tem que ser antes do almoço, né? E tem que ser bom pra dançar, que fica doendo as panturrilhas. A minha, pelo menos, ai, ai, ai. Um beijo pra Marisete, que tem que estar comigo também, sintonizada. Beijo, bom dia. Oi, Vanderlei, como é que você tá, meu querido? Tá sintonizado com a gente, participando por aqui. Já mandou foto do chimarrão. Tá mandando um alô pra todos os colegas de trabalho lá do Posto Delta, que estão sintonizados com a gente também por aqui. Beijo, bom dia, bom dia.

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sucesso, hein? Que poporri sensacional. Grupo Momentos, top demais da conta. Tem bloco comercial rapidinho. Eu volto já com muito mais pra você. Aguenta aí!

0: Muito bom dia, agora 7:30.
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3: Bom dia pra você. E aí, você tá bem? Tá tudo certo? Tudo tranquilo? Ó, tem um tanto de mensagem pra colocar no ar já. A galera acordou cedinho, hein? Só tô esperando atualizar aqui, ó. Que sabe que equipamento, essas coisas de tecnologia, de vez em quando precisa dar uma atualizada nas coisas, né? E agora cliquei aqui pra atualizar o nosso Windows. Então deixa eu esperar terminar de atualizar aqui e aí eu vou colocar todas as mensagens no ar. Enquanto isso, vem participando comigo. Aproveita, manda seu recado pra cá, que tá valendo aquele kit churrasco mais que especial hoje pra comemorar, então, o dia da Revolução Farroupilha, é o dia que Giuseppe e Anita Garibaldi correram pelos prados do Rio Grande do Sul, tchê. Mas, ah, tá achando o quê? Manda aquele recadinho especial pra gente, então. 991237132, tô esperando o seu recado. E eu, como uma boa gaúcha catarinense... Por que gaúcho catarinense, Dina? Gaúcho só do Rio Grande, não é não. E depois eu vou contar pra você o que que o seu Orlando, que é um gaúcho de fato, me ensinou. E eu, como uma boa gaúcha catarinense, estou aqui tomando meu chimarrão e gosto demais de uma moda dessas.

0: Ah, meu Deus, eu me divirto, hein? Meu Deus, é uma coisa bem boa. Saí até dar uma dançadinha sozinha aqui, bem louca. Quem passa na rua diz, ó, ó lá, maluca. Uns falam, ó lá, maluca, outros dizem, ó lá, feliz. É? Né? Ah, eu danço mesmo, tô nem aí.
1: Bom dia, Dina.
0: Bom
1: tudo
0: dia.
1: Bem? Aqui é Marlene Serioli, do Bairro Tunial. Gostaria muito de participar ali do sorteio.
0: Uhum.
1: E se puder tocar uma música, de qualquer música, de parabéns, que hoje tô de aniversário.
0: O quê? O quê? Parabéns pra você nessa data querida. Ah, eu já sei qual que eu vou tocar pra você. Já sei. Já até sei. Até sei, ó. Essa aqui, ó. Essa aqui.
2: Tem alguém de aniversário hoje aqui?
0: Tem! Marlene, minha linda, que tu colha sempre, todo dia, paz e alegria na lavoura da amizade. Feliz aniversário!

0: Feliz aniversário para Marlene, para todos os aniversariantes do dia de hoje. Parabéns, que Deus abençoe, guarde e ilumine todos vocês. Felicidades, meus queridos. Tem mais gente com a gente? Vocês acordaram cedo nesse domingo, hein? Achei que ela tá sozinha por aqui, ó. Que coisa mais maravilhosa.
1: Bom dia, Dina.
0: Bom dia.
1: Bora, Matiá.
0: Vamos.
1: Esse tempo de chuva. Foi difícil você levantar da cama hoje cedo, né?
0: Mas sabe que até não.
1: Essa carinha de chuva aí.
0: Eu fui dormir cedo.
1: Bom pra dormir, né? Mas a gente é acostumado, não adianta. Chega 6 horas da manhã, já
0: só
1: tá
0: aí.
1: Elétrico.
0: Só aí.
1: Bora lá, Matiá, com a Momento, com a Dina.
0: Eu vou.
1: E a música aí, põe a que você tiver gosto aí. Tá? E me bota no sorteio do kit churrasco. Aqui aí era aí Bordim, vizinha do bairro Veneza. E vamos para mais um domingo, fazer aquela feijoada.
0: Ah, que coisa bem boa. Ó, a prova de que eu tô mateando contigo. Ó, presta atenção. Sequei a cuia. Ai, ai, lá. Eu vou começar a filmar essas coisas aqui, ó. Vou começar a colocar lá no Instagram pra eu dizer, a gente quer ver os bastidores. A gente vê como é que funciona as coisas. Fora do microfone, não sei o quê. A gente vê como é que é por trás. Eu vou começar a filmar pra vocês verem. Cada coisa que sai. Leandro Lopes tá com a gente por aqui. Alô, parenta! Alô, tá com a gente. Luciana dos Santos tá lá no Poço. Tá lá, sintonizada. Beijo pra você. Obrigada pelo carinho, pela companhia, tá bom? Dê um beijo na família inteira por mim, tá? Beijo, beijo, beijo. A Terezinha Martins também tá com a gente por aqui, participando do sorteio do churrasco. Um beijo pra você. Oi, bom dia.
2: Bom dia, Dina. Bom dia. Domingo, né, Dina?
0: Top demais da conta?
2: Né? Tampinho meio que embaçado, querendo dar uma chuvinha, né? Maravilha, né,
0: hoje
2: Dina?
0: Tá um dia pra nós preguiciar,
2: Dina,
0: né?
2: Tocar pra nós aí uma sola jota enquanto nós estamos tomando um verde bem caprichado daquele jeito, ó. Valeu, Dina. É o
0: valeu.
2: Valeu.
0: Ah, aquele abraço, meu querido. Vou tocar. O problema de estar tomando verde é que vai ter que largar o verde pra dançar. Essa ninguém aguenta sem ficar dançando, né? Ô, Dina, cadê a trilha? Ela tá aqui, mas ela termina e eu não dou play pra começar de novo. Agora não vai mais terminar. Pronto. Ô, Dina, aqui é o Dair Gasparini, do bairro Taca. Eu quero participar da manhã do churrasco. Quero pedir a professorinha. Vou colocar na sequência, tá bom? Um beijo, bom dia.
3: Bom dia, tudo bem?
0: Bom dia.
3: Aqui é a Franciele Canani. Quero participar do sorteio do kit churrasco do Mercado Vitória e desejar pra vocês um bom domingo, Momento FM e emoção o tempo todo.
4: Bom dia, Dina. Dina, o Leuri Barbosa do Barra Esporte. Toca o Porca Véia, lembrança pra mim. Valeu, me põe o trajeto do churrasco lá do Mercado Vitória. Valeu, tudo de bom.
0: Valeu, aquele abraço. Alô, Jô. Jô, você tá com a gente, também lá na linha das Palmeiras Chavantina, tá sintonizada, tá agarrada com a gente. Beijo, bom dia. Voltou de viagem já. Tinha ido lá pra Brasília. Disse que não conseguiu ficar por lá. Disse que ficou só lá um pouquinho, já voltou. Disse que Chavantina é muito melhor. Disse que os nossos lugares aqui é muito mais bonito, muito mais leve, muito mais tranquilo.
5: Eu gosto de dançar.

0: Oi, bom dia! 12 faltando para as 8.
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0: Bom dia, bom dia, bom dia.
1: Bom dia, Dina. Tudo bem, Dina? Marcelo, motorista da Hacker. Estamos aí cortando o chão, sentido a Bom Jesus do Pirapora e curtindo o momento aí, tá bom? Fala uma música bem bacana pra nós aí, oferece aí pra toda a galera aí do transporte das turbinas aí, tá bom? Um abraço, bom fim de semana e tudo de bom.
0: Valeu, guria! Aquele abraço, proteção divina, papai do céu, guarde, abençoe, ilumine cada centímetro rodado, que cada quilômetro seja abençoado, guiado e protegido sempre, tá bom? Uma boa viagem, bora que bora, né? Até que vai pegando, eu vou indo. São 30 mil de potência, a gente vai longe junto, então. Alô, Kelly, tá sintonizada com a gente também por aqui, tá oferecendo música pro filhote Augusto com muito carinho.
2: Bom dia, Dina!
0: Bom dia!
2: Certo, minha amiga? Estamos na sintonia, te ouvindo aí. Me coloca no sorteio do kit churrasco mercado Vitória aí. Se for possível, toca a música pra nós, perfume aí. Valeu, Dina. Aquele abraço. Tamo junto. Momento FM, emoção o tempo todo.
0: Aí é bonito de ouvir. Aquele abraço. Tamo junto sempre. Alô, Rosilei, tá sintonizado com a gente. Bom dia, Dina. Que Jesus abençoe o nosso dia e nos livre de todo mal. Amém. Amém. Bom dia. Bom dia. Tudo certo? Eu quero participar do sorteio do churrasco. Toca um porca véia. É o Leandro de Oliveira que tá com a gente por aqui. Bom dia para quem? Para o pessoal do Dharmaville que tá com a gente. Dirceu Rosa tá agarradinho na programação. Oiê. Bom dia.
3: Bom dia, Dina. Tudo certo? Aqui é a Rosane Vargas. Gostaria de participar do sorteio. E se for possível, toca a música Calcinha de Renda com Panda e Gustavo Lima. Estamos tomando um mate daquele bem gaudério.
0: Tá lá, ó, agarradinha com a gente também, tomando aquele mate top demais. Alô, Paulo Melo, tá com a gente também por aqui. Bom dia, feliz domingo, que Deus cubra seu lar de paz, que cuide de quem você ama e lhe dê um domingo de descanso e alegria. Amém, beijo, bom dia.
4: Bom dia, Dina, meu nome é Erindel Guerra, queria pedir a música Rosas Vermelhas, feliz pra minha esposa Ana, obrigado por atendido. Ótimo domingo pra você.
5: Meu nome é José de Andrade, viu?
0: Tá bom, José? Bom dia pra você também, meu querido. Bom dia, Dina. Aqui é o Rafael de Arrasão, de Arragão, deve ser, né? Né? Deve ser. Pois bem, é o Rafael que tá com a gente lá em Xaxim, tá sintonizado? Tá participando do sorteio do churrasco, desejando um bom domingo pra todo mundo e tá pedindo uma moda bacana também por aqui. Aquele abraço pra você, meu querido. Deus abençoe, guarde. Tá lá sintonizado com a gente. Tá oferecendo música pra Ezequiel Pinheiro. É, que é amigo dele. Momento é firme, emoção o tempo todo. Aí sim, povo querido lá da minha querida cidade, né? Xaxim, coração verde oeste. Muito bom dia. Bom dia, Vanusa. Tá com a gente lá em Medianeira, no Paraná. Ó, de ponta a ponta só dá Momento FM. Tá sintonizada com a gente. Um lindo abençoado domingo pra você, tá bom? Beijo, bom dia. E o que ela mandou? Foto de flor, né? Daquelas lindas pra deixar o coração da gente feliz. Ô, professorinha, no pedido do ouvinte, a gente vai desse jeito.

0: Eu quero, talvez em Rio do Sul ou Timbó, ainda eu sei que é linda essa menina. Eu posso cantar essa música todo tempo, né? Que o meu bem tá sempre por lá, né? É, carregou um container aqui, descarregou lá, tá sempre por lá. Tá sempre, Jaraguá, Rio do Sul, Timbó, Indaial, sempre os lá de lá. Terceira dimensão pra fechar mais uma sequência de sucesso pra você. Vem participar com a gente também, manda seu recado pra cá. Seu nomezinho completo, porque tá valendo aquele kit churrasco completaço de presente do Mercado Vitória. Num dia como hoje, fica mais especial ainda. Bora, bom dia! Já fechou nossa primeira hora por aqui, hein? 8:04, bom dia.
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Aí é moda, hein? Aí é moda, o resto é resto. Pra fechar mais uma sequência por aqui, enquanto você manda seu recado, tá falando aqui, valendo aquele churrasco mais que especial num domingão, ganhar de presente um churrasco completaço. Manda seu recado 99237132. Bom dia, bom dia, bom dia.

0: 8h19.
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0: Eu tô muito bem, muito bom dia pra você. Bom dia pra você que me dá a honra, o prazer dessa audiência. Pra você que é a minha companhia essa manhã gostosinha de domingão. O Dina se acordou cedo até no domingo pra ficar com o povo. Como é que eu fico longe de vocês? Se ficar perto de vocês é o que me faz feliz. É o que me deixa faceira, alegre, contente. Hein? Hein? Manda seu recadinho pra cá também no 991237132. Porque além de ficar aqui fazendo companhia pra você, sabe o que que acontece também? A gente vai curtir música boa, tomar chimarrão junto. E você vai concorrer a um kit churrasco completado de presente do Mercado Vitória. Então venha, participa com a gente. Bora, bom dia. O Fábio Martins dos Santos, do bairro Leandro, tá sintonizado com a gente, participando por aqui. Beijo, bom dia. Fala, meu querido Valdecir Bugança. Tudo bem? Já toquei a moda que você pediu, né? Beijinho pra você. Quem tá comigo? O Fábio de Martini. Tamo na estrada no domingo de manhã, mas olha só.
1: Tá bom, Dina. Bom
0: dia. Bom, bom dia.
1: Sobrevoando as barangueiras do Xamandim Seracite. Tá bueno, que é pouco mais aí, não. Xerê. Gurizada, puxera São JBS, xerê que tá... Correndo sentado, joelho dobrado, fechado para não espalhar o penteado. Coloca nós no sorteio do kit churrasco do supermercado Vitória. Roda para nós aí, Colírios. Abraço para os demais ouvintes. Aquele abraço, tchau, obrigado, senhor.
0: E ela gira. Boa, boa essa, hein? Alô, Gilmar Moreira, tá sintonizado com a gente lá no bairro São Jorge. Tá pedindo Teodoro Sampaio e o casaco verde. Eita, essa dá vontade de estampar uma. Essa dá vontade de cortar um limão pra colocar junto com um gorazinho, viu? Essa dá. Vamos tocar já já, tá na sequência o casaco verde, tá bom? Oi, Analice, como é que você tá, minha querida? Beijo, bom dia pra você, tá participando do sorteio também por aqui. Bora! Tem um kit churrasco completinho de presente pra você na programação mais gostosa e poderosa do seu rádio. Onde? Onde você anda que eu não consigo achar o seu caminho? Ficar assim sem você? Ai, ai, ai, já não sei nem mais como é que bate certo o coração. Rick Renner?

0: Ai, é bom demais. Essa nossa audiência tem um bom gosto demais da conta de top, né? Não é à toa que tá aqui com a gente. Momento FM. Bom dia. 28 faltando para as 9.
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Bandido do Amor, essa é mais uma das canções que vão ser regravadas no DVD do Céu e Cantos, que acontece dia 18 de dezembro. Agora não lembro onde é que é o lugar. Não lembro, os meninos falaram antes de ontem, agora já não lembro mais. Mas eles vão gravar o DVD dele de 40 anos. Vai ser de graça, vai ser em Getúlio Vargas, se não me engano. Ah, vou ter que ir às cartas do lugar certo. Vou ter que ir às cartas e tá todo mundo convidado, viu? Vai ser lá na praça, vai ser aberto ao público, uma estrutura top, sensacional. 40 anos de Céu e Cantos, tá bom pra você? Não, o povo não é fraco, não. Não é fraco, não. Nossos amigos, nossos parceiros queridíssimos do Céu e Cantos.

0: Oiê, muito bom dia pra você, agora 15 faltando para as 9 já. Tá com fominha? Tá tudo bem, tá na hora de começar a sentir uma fome.
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3: 8:50.
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0: Bom dia, bom dia, bom dia, bom dia, bom dia, bom dia. Olha só, deixa eu contar uma coisa pra você. Você sabe que hoje é dia do gaúcho, né? Hoje é dia da Revolução Farroupilha, inclusive, tá? Hoje é dia, agora faltam 11 minutos para as 9 da manhã do dia 20 de setembro de 2026. E aí, como eu digo pra você que eu sou gaúcha, mas você, ah, como é que é gaúcho se tu nasceu no Xaxim? Deixa eu contar pra você. Seu Orlando me contou uma vez que... Originalmente, lá nos séculos 17, 18, 19, aquelas coisaradas todas lá, o gaúcho ele era chamado de o trabalhador rural, né? Que era o nômade. Aqueles que eram nômades, que um pouco trabalhava aqui, um pouco trabalhava lá. E aí eles eram, assim, habilidosos na questão de lidar com gado, de cavalgadas e coisaradas e tal. E aí, o que que acontece? Nas antigas era isso. E aí, a tradição gaúcha, ela vem subindo do Uruguai, da Argentina, dos prados e de tudo mais. E é considerado gaúcho, oficialmente considerado gaúcho, todas as pessoas que são nascidas pelas terras banhadas pelo Rio da Prata, né? Que vem aí essa tradição gaúcha, vem da época dos povos indígenas, vem da época dos europeus e uma junção toda lá daquelas coisas das antigas. E aí, então, foi denominado que gaúcho é... todas as pessoas que são nascidas pelas terras banhadas pelo Rio da Prata. E aí a gente fala dos gaúchos do Rio Grande, né? Mas assim, ó, oficialmente a gente pode dizer que existem os gaúchos argentinos, os gaúchos uruguaios, os gaúchos riograndenses, os gaúchos catarinenses e os gaúchos paranaenses. Mas para se considerar gaúcho, tem que só ter nascido ali? Não, né? Tem que levar também na prática algumas das tradições que a gente leva com todo carinho, com todo orgulho. Eu sou filha de um gaúcho riograndense. Meu pai é nascido no Rio Grande do Sul. Seu Pedro Hermes Esganzela nasceu na cidade de Viadutos, que não é lá tão longe daqui, mas faz parte das terras do Rio Grande do Sul. E claro que junto com ele veio a tradição gaúcha de gostar do bom e velho chimarrão, de gostar de um churrasco, de gostar dos princípios e das tradições gaúchas, de gostar de uma boa música gaúcha, de ter como respeito a família, de ser honrado, justo, honesto, né? Aquela coisa arada toda naquele âmbito do tradicionalismo que veio junto com ele. Então me considero sim uma gaúcha catarinense, nascida e criada no Xaxim, agora com um coração xanxerense, mas é desse jeito, né? Tem um sentido geográfico, tem um sentido histórico, sentido cultural e nessa questão aí de que gaúcho é a denominação utilizada para os habitantes característicos das florestas e zonas adjacentes das cidades que são banhadas pelo Rio da Prata. Tem até no Google isso, meu querido. Tem até no Google, então é desse jeito. Se falar que eu não sou gaúcha, eu sou gaúcha sim. Tradicionalista, inclusive, daquela que não vive sem chimarrão, que gosta de um churrasco demais da conta e quando toca uma vaneira ou então uma milonga daquelas que conta aquela história, arrepia cada pelo do corpo. Oi, Dina, bom dia! Eu quero participar do churrasco do Mercado Vitória. Abraço a todos os gaúchos! Toca uma gaúcha pra nós, mas claro que sim, meu querido Edomar Moreto tá com a gente por aqui participando. O Paulo Sérgio tá com a gente lá no Bom Jesus, sempre garradinho na programação. Oi, Chico, bom dia.
1: Bom dia, Dina. Aqui é o Francisco Ripio. Chico, me põe no sorteio do churrasco do Mercado Vitória. Se possível, roda a música aí com o Baitaca, Castração a Piala.
0: Castração a Piala,
1: beleza?
0: É boa.
1: Mas boa. Bom trabalho e bom domingo.
0: Obrigada, beleza? Meu querido. Bom. Aquele abraço. Ó, vamos encher uma cuia juntos? Ai, sim. Tá doido. Não, tem gente que enche o copo de cerveja, tem gente... Eu encho a cuia junto com vocês, né? Até porque nós estamos trabalhando. Meu querido André Fernando Faita também tá por aqui. Beijo, bom dia pra Jane Maria Moreski.
2: Bom dia, Dina.
0: Bom dia. Claudio
2: de Araújo. Queria participar do sorteio do supermercado Vitória. Eu queria que você desse aquela música lá do Guasca. Se for atendido, muito obrigado. Tchau, tchau.
0: Ah, aquele abraço. De, ó, enquanto vocês vão falando aí o áudio de vocês, eu vou tomando meu mate.
3: Bom dia, Dina. Aqui é o Orlando Damião do bairro Nossa Senhora de Lourdes. Queria participar do sorteio do churrasco ali do Mercado Vitória e pedir uma música com Teixeirinha, Valsa das Flores.
0: Oi, Dina, bom dia. Eu quero participar do sorteio do Mercado Vitória. É o Luiz Carlos que tá com a gente também por aqui. Mas quem é Belonilda Alves? Oi, minha querida. Beijo, bom dia. Dina, toca Christian Ralph. A toalha molhada. O Edmar Feliciano que tá com a gente também. Oi, beijo, bom dia. Bom dia pra Neuza Verardo que tá por aqui. Beijo, beijo, beijo. Mas quem? Bom dia, Dina. Aqui é a Maiara do Bortolom. Quero participar do sorteio do kit churrasco do Mercado Vitória. E toca Império das Estâncias. E um beijo pra nós. Um beijo, Maiara. E um beijo. Oh, meu Deus do céu, tanto que tá grande. A Luísa tá sentando. sintonizado comigo, maravilhosinha, um beijos da Luizinha, Padina, mas é coisa mais linda desse mundo, meu Deus. E esses dentes, ah, pelo amor de Deus, coisa mais linda. A gente se apaixona demais pra essa criançada, hein?

sucesso, você é moda boa, toca por aqui com toda certeza. Pede a sua, vai, manda seu recado também. Tá valendo aquele kit churrasco, viu? Tá perdendo tempo, vou levar pra casa. Ai, eu e a dona Lídia que vamos deliciar. Só tem nós duas em casa, não importa, nem que nós comemos hoje ou amanhã.

0: 9:05, muito bom dia, feliz e abençoado domingo pra você.
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0: Oh, vamos tocar as bandinhas também, né? Porque nós gosta, né? Que é parte da nossa tradição também aqui do sul, né? Tocar bandinha, tá. Vamos só vaneirar agora, quero dançar um pouco aquela pisadinha também da vaneirinha, né? Né? Vamos tocar uma bandinha. Inclusive, vou tocar musical São Francisco hoje. Tem Clarão da Lua e musical São Francisco ao vivaço no Ramo Centro de Eventos. Hoje é dia, viu? A partir das 9 horas da noite já tem, né? Às 9 da noite. O bom é que o Ramo colocou cedo pra gente poder dormir cedo, que amanhã é segunda-feira. Hoje nós vai. Hoje tem que ver São Francisco. Tem que ver lá os meninos. O como é que chama o menino novo? O Vitor, né? É, cantor novo lá. Nossa, canta bonito demais da conta. É um piazote, viu? Um vozeirão forte. E aí vamos ver também o nosso querido do Michel e Luciano lá, né? É, o Lucas. Lucas Adriano. Luciano foi pro mundo. Foi pro mundo. Zóio se foi. Foi pro mundo. Mas não tem problema. Nós vamos curtir em São Francisco. Ao vivaço hoje no Ramo Centro de Eventos. Você é nosso convidado, um mágico especial. E o calor que tá fazendo? 20 graus. Gente do céu, quantos dias que nós não sentia tanto calor assim. E sabe hoje de manhã, a hora que eu pedi pra Alexa qual ia ser a temperatura, ela me falou que a máxima vai ser de 27 hoje, né? Aguenta.
1: Bom dia, gatona. Tudo
0: bom
1: bem?
0: Dia, meu
1: é
0: bem.
1: Porto, também estou no meu trabalho, na escuta da Momento FM. Gostaria de participar do sorteio do Mercado Vitória. E como é semana farroupilha, toca aí o fundo da grota para nós.
0: Daqui a pouquinho vamos tocar.
1: Um ótimo fim de semana, abraço.
0: Pra nós, abraço.
2: Bom dia, Dina.
0: Bom
2: tudo
0: dia.
2: Bem? Queria participar do sorteio do supermercado Vitória, do churrasco. E eu queria que tu tocasse o gauchão de apartamento. Eu
0: ofereci
2: para o meu marido Jorge. Obrigada.
0: Por quê? Ele é desses de apartamento, hein? Ele é desses, menina. Ô, oh, meu Deus do céu. Meu querido Ivomar Bazotti, tá com a gente, veio fazer um serviço top aqui pra gente essa semana, né? Ele veio, né? Ele que trabalha com a gente já há um bom tempo, para prestação de serviço de jardinagem, coisa arada. Essa semana veio ali, fez uma limpa. Tava eu me metendo a fazer aquilo? Aí coloquei a mão no mortiga, disse, não, isso aqui não é pra mim não, tem que chamar o Bazotti. Pois foi lá, fez um serviço top, sensacional, maravilhoso. E hoje ele tá completando 30 anos de casamento com a minha querida Salete. Mas olha só, sim, Ivomar Bazotti e dona linda Salete Munerol Bazotti completando 30 anos de casório hoje. Parabéns pra vocês, queridos. Que Papai do Céu guarde, abençoe, ilumine, que essa data se repita por mais muitos e muitos e muitos anos, tá bom? Mas quem tá comigo? Fabiano! Mandou foto da baita tomando um mate. Mas olha só. Derroncar a cuia e tudo mais. Que coisa mais linda, gente. Tá louco. Não. A gente apaixona nesse piazadinho. Não tem. Tomando um mate com um tamanho desse, com uma cuia do tamanho dela, né? Falando em chimarrão, quem me mandou foto do mate também foi Marili Bardoni, tá sintonizado com a gente. Tomando um chimarrãozinho lindo demais da conta.
3: Bom dia, Dina.
0: Bom dia, tudo bem?
3: Foi lá no sorteio do churrasco aí do Mercado Vitória, que quem tá falando é Sidney Rossi, tá bom?
0: Uhum.
3: E toca uma música pra nós aí. Se você tocar música de banda hoje, toca pra nós a banda legal, Anjo Lindo.
0: Anjo,
3: tá
0: Lindo,
3: bom? Fazendo um favor e oferecer pra minha morena Ione Jussara. Valeu, um abraço, um bom domingo aí.
0: Claro que eu vou tocar música de banda, inclusive essa próxima sequência é de bandinha, viu? Você sabe que a gente precisa, né? Oi, sabe de uma coisa? Sidney, Anjo Lindo é minha música favorita da banda legal. É, tem umas que eu gosto mais de uma, mas gosto mais de outra. E a Anjo Linda é minha favorita da banda legal. É top demais da conta. Vamos curtir juntinhos então.
4: Bom dia, Dina. Aqui
0: bom dia.
4: Quero participar aí do programa e do sorteio do Mercado Vitória aí. Se eu for atendido, eu já agradeço.
5: Bom dia, Dina. Pedro Antônio Toniá, me coloca no sorteio do Mercado Vitória. Já que hoje é domingo, tem que ter churrasco, tem que ter com churrasco. Então toca churrasco bom chimarrão.
0: Ai, Zói, que lindo.
5: Churrasco bom chimarrão.
0: Vou tocar daqui a pouquinho, tá bom, meu querido? Bom dia, Dina. Quero ouvir a música Gaúcho Macho com o Gaúcho da Fronteira, homenagear todos os gaúchos e participar do sorteio do churrasco. Quem quer o meu querido Edílio, aquele abraço pra você. O Leandro Lopes também tá por aqui participando, mas quem? Ô, Dina, toca aquela lá, capricha gaiteiro que o baile vai começar. Vamos tocar. Elisete que tá com a gente também por aqui. Bom dia pra Cecília. A Cecília Zonta lá do Aterro Alto tá sintonizando com a gente. A Janete Aparecida Vieira também participando por aqui. Fala, Maia, bom dia. Me mandou foto do quê? Nossa, mamãezinha.
6: Hoje nada, daqui a pouco Grêmio e Palmeiras.
0: Daqui a pouco tem Grêmio e Palmeiras. Não, aí ó, ó. Ai. Meu Deus. Meu Deus. Hoje pode, pode. Não, aí o que que ele fez, ó. Diz ele que tá lá em Chapecó, na casa de um compadre dele. Me mandou um vídeo, tá? Mandou um vídeo. A caixa de som graúda, que é o Momento FM estrondando. No telão, esperando pra começar, que a partir das 11 horas da noite, das 11 horas da manhã, ó, às 11 da noite, ó, perdida. A partir das 11 horas da manhã tem Grêmio e Palmeiras, né? Pra gente saber o que vai dar aqui. Diz a dona Lídia que nós vamos tomar ali um laçaço. Diz ela que vamos tomar um laçaço. Mas não, né? Esperança única, última que morre, né? É, e aí eu já não sei mais, né? Já não sei mais, né? Às vezes dá uma zebra. Agora estamos com o Renato Gaúcho. Uma pena que ele não tá entrando no campo pra jogar, né? Mas tudo bem. E aí uma mandou a foto da churrasqueira, que daqui a pouquinho tem fogo, da caixa cheia de Budweiser, né? Não, no enjoado, piá. Pouca coisa de certo, pouca coisa. Ô, meu de Deus, nós temos um churrasco pra fazer aqui sexta-feira, tá? Sexta-feira vai ter uma galera aqui. Nós temos um churrasco pra fazer. Você me adianta esses bancos, senão o povo vai ter que ficar tudo de pé. O quê? Vamos mesmo tomar um laçaço? Debochado. Vamos fazer o quê, né? Não, se nós tomar um laço, nós chora. Amanhã é outro dia. Oi, Dina, bom dia. Eu quero participar do sorteio. Elisiane dos Santos tá com a gente também por aqui. Bom dia, bom dia, bom dia.
7: Bom dia, bom dia, Dina.
0: Fala, Jacaré.
7: Do bairro Leandro. Olá, Jacaré. Estamos ouvindo a sua programação. E gostaria de participar do sorteio do churrasco do Mercado Vitória.
0: Tá participando já. Beijo, bom dia. Bom dia pra Eliane, que tá participando com a gente também por aqui. Oi, Dina. Hoje no Rama tem São Francisco. É, bora. Hoje vamos. Com toda certeza.
8: Bom dia, Dina. Meu
0: bom
8: nome
0: dia.
8: É Eliane. Quero participar do sorteio do churrasco. Pode tocar qualquer uma música aí gauchesca pra nós.
0: Deixa pra mim. Aquele abraço. Oi, Dina. Bom dia. Quero participar do sorteio do Mercado Vitória. Mas quem que é? Se não me falar o nome, como é que eu adivinho? De que jeito? Como? Aí eu vou ganhar, vou dar pro Gasparzinho? Tem que me falar quem que é, gente. Eu não conheço tudo vocês ainda, infelizmente. Infelizmente.
9: Bom dia, Dina. Aqui é a Alessandra Cislesca. Gostaria de participar do sorteio do churrasco do Mercado Vitória. Um bom domingo pra todos nós.
0: Muito bem, beijoca! São Francisco.

0: Pague a outra, bora, bom dia! Eu já volto, cai, rapidinho, preciso esquentar a água. Agora 9h21. Sim, já sequei a térmica.
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0: 9h23. Bom dia, Domingão. Ah, que dia maravilhoso hoje. Promete ser quente, viu? Mas vai, diz que vai chover também, né? E eu já não sei mais de nada também. Ah, eu vou esperar acontecer pra depois dizer o que foi que deu. Aline Toffoli tá sintonizada com a gente também por aqui. Beijo, bom dia. Tá participando do sorteio, tá pedindo vidro de perfume. Vamos tocar. Oi, Dina, tudo bem? Toca Pérola Negra, me coloca no sorteio do Domingaço do Churras. Pois bem, abençoado domingo pra você também. Fabiana do Carmo com a gente lá no bairro Vista Alegre. Pera. Ah, não, que ninguém escuta.
1: Bom dia, Dina.
0: Bom dia.
1: Bem? Nadir Zonta, da linha Aterro Alto.
0: Alô, temos povo querido do Aterro Alto.
1: Programa ali, tomando um chima, tomando um café. E daí eu queria concorrer ao churrasco ali do Mercado Vitória. Beleza?
0: Beleza.
1: E daí roda uma música pra nós aí escutar, dos Bertucci, qualquer uma delas. Pode ser?
0: Beleza.
1: Obrigado, Dina. Tudo bom?
0: Ah, tchau. Aquele abraço. Ó, devagarinho, eu vou atendendo todo mundo, tá? Tô devendo, eu sei que eu tô devendo um leito, mais uma lapa de moda, mas devagar eu atendo todo mundo, né? Um pouquinho por vez. Vai, aguenta, não me briga. Adriele, beijinho pra você também, tá com a gente por aqui participando do sorteio. Oi, bom dia.
2: Bom dia, Dina, meu nome é Catarina, você depois pode do sorteio do Mercado Vitória.
0: Muito bem. Oi, Dina, quero participar do sorteio do Mercado Vitória. O Ângelo Gasperini, do Nossa Senhora de Fátima, com a gente.
3: Bom dia, Dina.
0: Bom dia.
3: Quero participar do sorteio do churrasco.
0: Mas já?
3: Tô aqui, mateando com a minha morena.
0: Ai, eu tô naipe, né? Aquele abraço.
4: Bom dia, meu nome é Alicia Manuela Barbosa. Quero participar do sorteio. Obrigado, beijos.
0: Beijo, paixãozinha.
5: Bom dia. Eu já conheço você, né, Dina? Ah. Sua poderosa.
0: Ô, meu Deus.
5: Uma voz linda.
0: Mal menos, né?
5: Aqui é a Daya Santos, do bairro Leandro.
0: Eu
5: ofereço toda a programação para quem está escutando.
0: E é gente, hein, Daya?
5: E eu gostaria de participar do sorteio do Mercado Vitória.
0: Mas é claro.
5: Grande abraço.
0: Para você também, minha querida. Beijinho. Alô, Lorena Calegari, também tem com a gente por aqui. Tá pedindo Corpo e Alma. Já, vamos tocar. Já. Oi, Dina, quero participar do sorteio do Mercado Vitória. Quem que é? A Ivânia, que tá com a gente por aqui. Oi, bom dia.
6: Eu, Jorge Zanella, quero participar aí do churrasco aí do Mercado Vitória. E rodam para nós aí da banda Brilha Som. Obrigado, tchau.
0: Vamos, colocando na sequência. Elaine Sequete também tá por aqui, tá pedindo Mississippi dos Atuais. Vamos, rodando.
7: Bom dia, Momento FM, né?
0: Bom
7: Berlândia,
0: dia.
7: Da minha família tá reunida aqui para comemorar o aniversário do meu genro Vinícius, do meu cunhado Delcir. Escutando a Momento, quero participar dos sorteios do Churras aí, de todos os sorteios aí da rádio. Um bom domingo a todos.
0: Muito bem, para vocês também. Parabéns aos aniversariantes, então. Um beijo para a família inteirinha que tá lá sintonizada com a gente. Meu Deus, expulsei a música? Mas não, gente.
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0: Tem base. O Baitaca pronto para cantar a música para nós e eu vou lá e expulso ele. Desculpa, Baitaca. Desculpa.
9: Mateando.
0: Agora sim.
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0: Mas e é um gaitaço top demais. Pra que pedir os Bertucci? Aí, ó, as gaitas deles afinadíssimas. Com os recuerdos de Livramento. Ai, essa é de olho fechado, só sentindo a gaitada. Mas já foi mais uma, gente. Que é isso? Que tempo é esse? Acabei de chegar, já fiz metade do programa. Momento FM. 25 faltando para as 10.
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0: Hipnotizante, corpo e alma na programação do nosso Domingaço. É o domingo mais top, mais sensacional, aquele domingo que você só encontra por aqui. Bora, manda seu recado pra cá, bom dia.
1: Oi, Miriam, sou Juliana.
0: Oi, bom dia, tudo bem? Tudo certo? Bom dia.
2: Bom dia, Dina. Aqui é o Ari Ferreira da Silva, aqui do bairro João de Bar. Eu queria participar do churrasco aí. E oferecer o programa de hoje aí pra minha esposa Cecília Padilha. O meu cunhado. Lá do Cria, lá de Caçador, nós visitar aqui.
0: Veio passear.
2: Sexta-feira. Tem assando aquela carne.
0: Aí é bom, hein?
2: Oferecer o programa pra ele. É o Flávio dos Santos. A minha cunhada Catarina. Pai dele, o Paulinho. E também a minha filha, a Alessandra, que veio de Chapecó nos visitar também. Uma casa cheia. Um abraço, Dina.
0: Valeu, aquele abraço.
2: Da tua escolha aí.
0: Tá bom.
2: Todos que estão na escuta.
0: Vou colocar que tá na sequência.
2: Beleza, Dina?
0: Valeu.
3: Fala, Dina.
0: Fala.
3: Tudo certo? Aqui é o Maia do Bugançã. Estamos aí na atividade, ligadão no momento. Toca pra nós aí, Cadela Baia do Baitaca, pode ser? Estamos aí o Sandrão, o Joel e o Maia aqui. Trabalhando e ligado no momento, beleza?
0: Aí um é bom. Alô, Silvia, também está sintonizado com a gente. Mais um, depois moda.
4: Bom dia, Dina. Aqui bom dia. Quero participar do sorteio no Mercado Vitória e pedir uma música aí, musical Calmão. Valeu, um abraço.
0: Valeu, aquele abraço.
5: Pra cantar junto, vamos lá. 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

0: Pra quem pediu brilhação, tá aí, batom vermelho, pilha fraca, paixão desenganada, fechou mais uma. 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Agora 12, faltando para as 10.
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1: Deixa eu pegar uma leva de participação por aqui e mandar aquele beijo caprichado pra esse povo maravilhoso que tá com a gente.
2: E aí, bom dia, aqui é João Luiz Schwartz, faxinaleira ali, para participar do sorteio do churrasco do Mercado Vitória.
1: Muito bem, beijo, bom dia para Suzana Parisotti, que tá com a gente no bairro Veneza também. Ô, Dina, eu quero participar desse sorteio aí, a Rubia Mara Kramer, que tá com a gente, beijinho para você. Mas quem, mais quem, mais quem? Alô, Ricardo Stefan, também tá por aqui participando do sorteio, oferecendo música para a esposa Jussiane Siqueira, pro pequeno, o filho Davi, e mais quem, mais quem, mais quem? Oferecendo um ótimo domingo a todos os ouvintes e tá participando do sorteio também. Beijo, bom dia pra você, bom domingo. Tem mais, espera lá. Oi, Dina, bom dia, aqui é a Rudimar Toffolo, quero participar do sorteio do churrasco, momento FM Emoção o tempo todo.
3: Bom dia, Dina.
1: Bom dia.
3: Do Tunial, me coloca aí no sorteio do churrasco da Vitória. E a música é tua escolha.
1: Posso escolher? Então tá bom, um beijo.
4: Bom dia, Dina.
1: Bom dia.
4: Do Santos, Celso Leite, aqui do interior de Xanxerê, Aterro Alto. Queria participar aí do sorteio do Mercado Vitória aí. E peço uma música aí.
1: Então peça.
4: Pode ser aquela Desafio do Teixeirinha lá.
1: Desafio do quê? Do Grenal?
4: E agradeço se for atendido e um bom dia pra você.
1: Tá bom. Aquele abraço pra você. Oi, Dina. Quero participar do sorteio de churrasco. Meu nome é Maria Luísa de Siqueira. Tá participando já também. Fala, Valdo. Bom dia.
5: Bom dia, Dina. Eu vou divino da senhora do Bar dos Esportes.
1: Ah.
5: No canal do sorteio, churrasco aí.
1: Aham.
5: No Mercado Vitória. E roda uma música aí do Amado Batista pra escutar. Tamo por
1: tá
5: causa, tomando um chimarrão. Escutando a momento, você fez. Um abraço.
1: É bom, hein? Aquele abraço. Vamos tocar um Amadão dia. Já.
6: Quero participar do sorteio. Do churrasco do Mercado Vitória. Meu nome é Naldir Gandolfi. Obrigado.
1: Valeu, Gri! Bom dia para Luísa Carolina Gabriel, também tá participando com a gente por aqui. Oi, Dina, aqui é o Paulo Rogério Cavagnoli, o nego da Embrave, tá participando do sorteio, tá pedindo o Barco do Amor, oferecendo a todo mundo que tá na audiência aquele abraço. Jaqueline do bairro Sufiati também tá com a gente por aqui pedindo som. Beijo, bom dia.
7: Bom dia, Queros e Melian Amaral, do bairro Sarumeiro. Gostaria de participar da manhã no final do churrasco. Essa é a próxima aí, para quem estiver ouvindo. Um domingo abençoado a todos.
1: Amém! Beijo, bom dia. Oi, Dina. Quero saber quem foi que ganhou o sorteio na sexta. Meu Deus do céu, não sei nem quem ganhou hoje ainda. Já vou lá ver, tá bom, Milene? Beijoca pra você. Beijoca também pra Marivone, que tá participando com a gente, participando do sorteio do Mercado Vitória. Beijo, bom dia. Mais quem? Oiê!
8: Bom dia. Nilza Peronde, moro bairro São Jorge. Quero participar do sorteio do kit churrasco do Mercado Vitória. Momento e emoção o tempo todo.
1: Ai, é bonito. Beijo, bom dia.
9: Bom dia, Dina.
1: Oi.
9: Certo? E é o Bruno de Campos Lares, fala aqui de João Vicar. Queria participar do Mingaço do Churrasco aí do Mercado Vitória aí. E pedir uma música aí do Chiru Missioneiro. Bota aí o Corpo Esgolepado.
1: Ah, aquele abraço.
9: Valeu, se for atendido. Muito obrigado e até.
1: Mas olha só, uma mensagem vinda diretamente de Marau, do ladinho de Casca, lá na Serra Gaúcha. O Ivan Mota e a família estão sintonizados, garradinhos com a gente na programação. Aquele abraço bem apertado para vocês. Ô, Dina, manda essa música aqui e toca pro Kleber. E o rock do João Winkler. É o Kleber Negrelo que tá com a gente por aqui. Tá pedindo Mato Grosso e Matias. Vamos colocar na sequência pra diante. Oi, Dina, tudo bem? Quero participar do sorteio. Toca um Corpo e Alma? Pode escolher. Deixa pra mim, Lid. Beijoca pra você. Alô, Gilmar Bernardi tá com a gente. Também a Neuci e o Jean. Povo querido lá do bairro Alvorada, na minha linda Xaxim. Tão sintonizados. Beijo, bom dia. Bom dia pra Jandira Cavacini e Gabriel. Também tá participando por aqui. Oi, Dina, tudo bem? Nilson José de Moraes. Também o Gil Brair de Carvalho. E a Ivonete de Moraes, pessoal do bairro Nossa Senhora de Lourdes, também do Veneza, estão garradinhos com a gente, participando por aqui. Beijo, bom dia.
10: Bom dia, Dina, tudo bem? Sou Gisele de Moraes, aqui do bairro Veneza. Gostaria de participar do sorteio do kit churrasco do Mercado Vitória.
1: Que está cozinhando na panela de pressão.
10: Com corpo e alma.
1: Hã? O quê? Dá pra ouvir o tititi da panela de pressão de fundo? Tá fazendo feijão pra semana? Ou tá adiantando a mandioca e as batatinhas pra fazer maionese? Deve de ser, né? Aquele abraço! Pois bem, vamos de moda pra mim poder tomar uma cuia e molhar as palavras. Um beijo pro meu amor, tá lá no Paraná. Que lugar, não sei, mas tá. Diz ela que tá lá. Eu não tô com o GPS ligado, né? Tá sintonizado, tá agarrada com a gente também. Um beijo pro você, meu bem. Que saudade de você. 5 dias, Porto do Som.

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Pra fechar mais uma, Grupo Safira com Rainha Chorão.

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3: Daiô, coração, já começou a preparar o almoço, hein? Ó, eu falei que tinha barulho da panela de pressão, já me avisaram que é pra adiantar a maionese. Estão com tanta fome assim que estão cozinhando as batatinhas na pressão? Meu Deus do céu, 11 horas o almoço tá pronto? Ah, é pra assistir o jogo do Grêmio. O que, que vai dar o jogo do Grêmio hoje? Vamos levar um laçaço do Palmeiras? É? Ah, óbvio que a Colorado vai dizer que sim, né? Óbvio que sim. Eu que sou gremista, já tô apostando no laçaço do Palmeiras, calcule os Colorado! Meu Deus do céu! Não, quero nem ver. Vai ser de dormir hoje virado pra cima, né? Com as costas pra cima, do tamanho do laço que nós vamos tomar. Bom dia, fala comigo, Neiva.
4: Bom dia, minha amiga querida Dina. Tudo bem? É a Neiva. Eu gostaria de participar do sorteio do churrasco. Um abraço, querida. Um bom domingo.
3: Abraço pra você também. Um lindo e abençoado domingo.
5: Bom dia, Dina.
3: Aqui, bom dia.
5: Aqui do Bairro Aparecida. Queria participar do churrasco do Mercado Vitória. E, se possível, tocar a música com os Monarcas, de Bota Nova. Valeu, um bom domingo a todos.
3: Ai, Zá, de Bota Nova, que show. Alô, Maria Cardoso, do Dharmaville, também tá com a gente por aqui, tá participando da Manhã Nacional de Churrasco, oferecendo a próxima música para curtir um ótimo domingo a todo mundo. Aí sim, beijo, bom dia. Fala, Leandro.
6: Bom dia, Dina. Aqui é o Leandro Narciso Fernandes, do bairro Vila União. Quero participar aí do sorteio do kit churrasco do Mercado Vitória. Desde já um bom domingo a todos os ouvintes, pra vocês da rádio aí. Rio Potência. E toca a música aí, uma do Baitaca, bem baguala aí, da tua escolha aí, pra nós curtir aí. E oferecer pra todos os ouvintes, beleza? Obrigado, foram atendidos.
3: Valeu, aquele abraço. Pois a Mari acabou de me mostrar aqui, ó, que ontem o nosso co-irmão, nosso querido Internacional, perdeu do São... Mesmo São Paulo, tá feio vocês perderem do São Paulo também, né? Não posso falar nem nada. Meu Deusão, é um segunda divisão. Isso que é parceria. O Grêmio vai cair e o Inter vai junto. Eu até não sei, né, como é que é desse negócio. Meu Deus, nós nem podemos um falar do outro, né? Nós não temos autoridade nenhuma para um falar do outro.
7: Bom dia, Dina.
3: Bom aqui dia.
7: Maldita, Neto Batista. Eu gostaria de participar do sorteio do churrasco e do Mercado Vitória. Obrigado.
3: Bom dia, bom dia. Engoli atravessada a angolada de mate. Bom dia também pra quem? Pra Neuci Piscine Bonato que tá com a gente. Beijo, bom dia. Oi, Gina, bom dia. Aqui é Rafael Luiz Santuches. Hoje eu ganho, se Deus quiser, esse churrasco aí. Será? Será que é pra ser teu? Bom dia, Dina. Que saudade de ouvir você no domingo, ó. Não acostuma, que só de vez em quando que eu tenho que folgar. De vez em quando também, tá? Pelo amor de Deus, ó. Essa semana eu vou trabalhar... Segunda, terça, quarta, quinta, sexta, sábado, domingo. Segunda, terça, quarta, quinta, sexta e sábado. Ó, vou dormir. Vou trabalhar, vou dormir só lá no, de verdade. Meu Deus do céu. 13 dias pra folgar um. E aí o povo reclama da escala 6x1, né? Aí, ó, vou dizer o quê? Eu vou ter que trabalhar 13 pra folgar um? Vai fazer o quê, né? Próxima eleição eu vou me candidatar também.

0: Vou também. Mas, credo, vai ser 5 dias de final de semana e 2 dias de trabalho. Mas tenho certeza que vai estourar ali de volta pra mim. Michele, beijoca pra você. Faginal dos Guedes, sempre sintonizado com a gente. O que, que você quer ouvir? O sabor de uva? Meu Deus, vamos ouvir. Eu beijei você, eu beijei você, no meio da chuva. É essa, né? Vou tocar. Vou tocar, vou as cartas dela pra você. Bom dia, Dina, aqui é a Sueli Braga, quero participar do sorteio do Mercado Vitória. Beijo, bom dia. Fala, Tereza.
1: Bom dia, Dina, tudo bem? Meu nome é Tereza Alzira Piovesan, moro aqui no bairro São Jorge. Queria participar do kit churrasco do Mercado Vitória. Bom final de semana pra vocês, fiquem com Deus, que Deus abençoe todos vocês. Um abraço e até.
0: Abraço e até.
2: Olá, bom dia, aqui é o Isidoro.
0: Bom dia.
2: Tô ligando aí pra participar da manhã no...
0: Do quê?
2: Isso. Do Mercado Vitória. E também queria escutar uma música do JM, Último Baile, e ofereço para minha esposa Ordeli, que estava de aniversário essa semana. Olha que a festinha de aniversário estamos fazendo hoje, né? Então ofereço para ela, que Deus abençoe ela, é muitos anos de vida para ela. Valeu, um abraço.
0: Muito obrigado. Aquele abraço! Mas quem tá comigo? Luiz Carlos. Ô, Dina, me coloca nesse sorteio aí e toca baitaca? É mentira desses loucos. Essa não dá para tocar agora. Não dá. Não dá. Tem que esperar passar. Depois que passar o período eleitoral, a gente pode tocar. Agora não tá podendo, não. Alô, Graciele Fernandes, do bairro Vila Sésamo, tá sintonizada com a gente também. Desejando um abençoado domingo a todos que estão sintonizados com a gente. Beijo, bom dia.
3: Bom dia, Dina. Sou Valdecir Luiz Bonavigo. Gostaria de participar do sorteio do kit churrasco do Mercado Vitória. Ontem lá no Econômico, te encontrei lá, daí falei que eu trabalho à tarde, daí disse, pá, mas você não me ouve então? Hoje estou te ouvindo. Tudo de bom, abraço.
0: Abraço, Valdecir, querido. Pessoal lá da Eucaliptus, né? Diz ele que ele trabalha de tarde, mas daí agora ele tá trabalhando de manhã, ele tá chegando cedo pra me ouvir, né? Hoje deu tempo? Hoje deu aquele abraço. Deixa eu pagar o que eu tô devendo. Mato Grosso e Matias e o falso juramento.

Deus do céu, que é isso? Pelo amor de Deus, de chorar em alemão com a moda dessa. Um beijo pro Rama, um beijo pra ele, pra Vete, pras crianças. Pras crianças que não são mais crianças, né? Mas, pois bem, pra família inteirinha que tá sintonizada com a gente sempre, ele só me mandou assim, ó, bora, bora, só bora, bora. Bora, Rama, fique tranquilo, tá? Bora, hoje bora. Tá sintonizado com a gente também por aqui nessa manhã gostosa de domingão. 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

0: Pra fechar mais uma edição pra você, Chiquita e Bordoneio. Se liga que já a gente volta. Manda seu recado, vai. 992-37132. Tá valendo aquele kit churrasco mais que especial do Mercado Vitória pra você. Agora 10h20.
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0: Modéstia à parte de rádio, eu entendo, viu? Se tem uma coisa que eu sei fazer, é rádio. Vocês estão entendendo nada, né? É que nós estamos prosendo, que eu tô recebendo visita, tá achando que é só os outros que recebem? A Maria Andréa vieram tomar chimarrão aqui comigo. Primeiro me deram um baita de um susto, né? Que bateram na janela, eu tava de fone de ouvido, olhando pro celular lá em Nárnia, né? Mas elas vieram tomar mate. Era pra elas ir lá em casa ontem, mas ontem eu tava só o pó da capa da gaita. Não tava só a capa da gaita, tava só o pó da capa. Daí as duas resolveram que dormiram e não sei o que, não sei das quantas. E daí por fim, né? Daí vieram hoje. Vamos fazer um almoço hoje, né? Vamos? Então tá. Não? Não vai almoçar? Tu tá de dieta? Azar o teu, eu tô louca de fome. Eu tô louca de fome, meu Deus, só o que me falta. Não, tá de dieta, domingo, tem cara mesmo, mas credo. Ah, lavar as orelhas com que suco pra não falar outra coisa. Deus do... Não, cada coisa que temos que ouvir, né? Vamos ouvir os ouvintes que é melhor.
1: Bom dia, meu nome é Marli Terezinha.
0: Bom dia pra Marli.
1: Do bairro João Vincre. Gostaria de participar do sorteio do kit churrasco do Mercado Vitória.
0: Muito
1: um
0: bem.
1: Um ótimo dia, um ótimo final de semana a todos.
0: Amém! Hamilton Pereira também tá com a gente por aqui. Vanderlise de Almeida do bairro João Vincre tá sintonizada. Beijo, bom dia. Ô, Diana, aqui é a Zeli. A Zeli Moreira quer ouvir uma do JM. Eu tô devendo vidro de perfume, inclusive. Vou colocar ela aqui, que o povo já me pediu 550 vezes e eu ainda não toquei ela. Então vamos tocar. Vamos tocar um vidro de perfume antes que vocês me dêem as contas.
2: Bom dia, Dina.
0: Bom dia.
2: Luiz Lucas, toca aí pra nós o barco do amor com os atuais. Obrigado, Dina. Ótimo trabalho. Bom domingo.
0: Abraço! Mas quem tá comigo por aqui? Quem? A Maria Inês do bairro Vista Alegre. O Paulo Sérgio tá com a gente lá em Boa Jesus. Beijo, bom dia. Dina, que programa bacana nesse domingo. Manda um abraço bem chinchado pro Peca. Tá lá na Fazenda Beira Rio, né? Quem que é? O Wilson Primo da La Rosa. Pois bem, tá mandado, né? Pequinha tá lá, deve estar lá. Ele e a Piazada estão lá sintonizados com a gente também sempre, né? Que se a gente fala alguma coisa fora do eixo, ele já briga com nós, já manda um recadinho aqui. Não, sempre ligado, sempre. Não dá pra falar um nada fora do eixo que ele tá sintonizado. Mandar um abraço também lá pra Quilombo, parento, Fábio, tá comigo, né? Tava eu falando do Grêmio aqui, ele disse, pare que a gente tem que ganhar, né? Eu acho que você já comece a orar desde já. Porque pra nós ganhar mesmo, nem Santo Renato Gaúcho vai resolver. Só Deus mesmo, com dó de nós, com milagre pra fazer resolver, viu? Um abraço pro Fábio, pra Kari, pras crianças também que estão sintonizadas com a gente. Um beijo pra vocês, povo querido lá do Quilombo. Beijo pra tio Dila também. Tem mais?
3: Bom dia, Dina.
0: Bom tudo dia, bem? Aqui é tudo bem?
3: Farias. Do bairro Veneza. Quero participar do sorteio do churrasco aí no Mercado Vitória.
0: Sim.
3: Quero desejar um bom domingo para todo mundo. Eu estou aqui organizando minha mudança e te ouvindo e levando você na minha companhia.
0: Eu vou um junto. Abraço, vamos, vai mudar para onde?
3: Tudo de bom.
0: Vamos trocar de
3: um
0: casa?
3: Fim de semana.
0: Então tá bom. Beijo. Bom dia. Diana, me coloca no sorteio. Meu nome é Marisete Gasperini, do bairro Nossa Senhora de Fátima. Mais quem? Mais uma. E aí depois a gente ouve moda.
4: Dina, bom dia.
0: Bom dia.
4: É um grande bom dia mesmo. Nasceu um sol radiante mesmo, né? E pra vocês também, né? Que pega bem mais o reflexo do sol.
0: Ah.
4: Aqui é o Márcio Lima, do bairro Sofiati, viu? Solta uma musiquinha aí do Amado Batista. Hein?
0: Amado Batista, agora. Vou tocar.
4: Me acordei porque os vizinhos ligaram o rádio também.
0: Como assim? Tava dormindo ainda?
4: Perto das 11 horas.
0: Meu
4: Até mais.
0: Deus.
4: Bom dia pra vocês.
0: 10 horas da madrugada, agora que ele tá acordando.

uma das mais tocadas sempre, né? O povo não larga nunca, o povo gosta demais da conta. Do Barco do Amor, dos atuais, são os reis do baile. Ô, dona Lídia, só pra avisar que não precisa fazer almoço, tá? As meninas aqui preocupadas, como é que vai avisar a mãe? A mãe tá me ouvindo, gente. É assim que eu converso com ela, todo santo dia. Eu comprei um telefone novo pra ela lá na 4G. Amanhã eu vou lá buscar. Comprei, e agora vai ser mais fácil, daí dá pra ligar pra ela. Viu, dona Lídia, nós vamos pegar um frango assado, tá? Tá bom? É, não precisa se preocupar, não. Depois a Maria e a André vão aí fazer o arroz. Tá bom? Vai sobrar só a louça. Beleza? Então tá bom, pronto. Tá dando recado. Viu o que faz o quê? Mas não, gente. Não tem, não existe.

0: E aí, na sua casa, vai sair o que de almoço, hein? Me fala, só não me convida, que agora já tenho um compromisso, tivesse convidado antes. Mas me diz, o que vai sair? Vai ser o que de almoço aí hoje, hein? Me conta. Ó, a Yaraí falou que vai fazer uma feijoada hoje. E você vai fazer o quê? Me diga. 99123-7132. 28 faltando pras 11.
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0: seguinte, ó, tô devendo moda, eu sei. Então eu vou tocar agora pelo menos umas duas. E aí depois eu volto pra mandar um beijo pra vocês. Combinado? Fechou? Enquanto isso, continua participando.
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0: Não sei pra vocês, mas pro meu amor, a princesa sou eu. Ah, meu Deus do céu, tá achando o quê? É, né? Não, diz bom dia. Amor chama de vez em quando, mas boa parte do tempo é princesa. Princesa, princesa. Ah, eu fico toda. Você não chama seu amor de princesa? Então chame. Bom dia pro meu querido Zanella. Tá sintonizado com a gente no Domingão também. Aí é bom demais. Abraço, Zanella, querido. Tá com a gente garradinho lá no Xaxim. Oi, Dina, bom dia. Estamos na escuta. Rumo a São Carlos. Oi, Ana linda. Como é que você tá, minha maravilhosa? Um beijo pra você. Essa é outra princesa. Tá sintonizado. Tá participando do sorteio também, tá bom? Beijo, beijo, beijo. Quero pedir a música Força do Amor oferecendo pro Diego, que é o amigão. O Diego, Diego e a Di? Pois então, um beijo pro Diego, pra Di, e um beijo e um aperto e um abraço carregado de todo o meu amor pra linda da Ana Vitória, princesa maravilhosa, tá sintonizada com a gente também, né? Beijinho!
2: Opa, Dina, manda aquela música lá da Terceira Dimensão. 99 e alguma coisa.
0: 99.
2: Mande pra nós.
0: E alguma coisa.
2: Mar Feliciano e Bom Jesus. Hein?
0: Aquele abraço, guri! A Thaís e Trisotto também tá com a gente por aqui. Beijo, bom dia. Veio o vídeo. Aquele abraço. Veio o vídeo da feijoada. Ai, ai, ai, ai, ai. Ai, ai, ai, ai. Eu não sei também pra quê que eu vou abrir esses vídeos, né? É, como diz o Cris outro dia, não sei pra quê que a gente abre, porque a gente é metido, né? A gente é curioso, quer ver? E agora, ó, vai falando e engolindo. Meu Jesus amado, coisa mais deliciosa. Tá louco. Mas lá em casa vai ter almoço. Não queriam fazer almoço, pois resolveram que vão fazer. Daqui a pouquinho tem Grêmio e Palmeiras, viu? Daqui a pouquinho, daqui 19 minutos, 18, começa o jogo. E toda vez que der gol do Grêmio, eu vou gritar. Quando der do Palmeiras, eu resmungo. Oi, Dina, Ana Robete. Tô por aqui, quero participar do sorteio. A música você pode escolher, pode ser uma bem bacana com cara de domingo. Um beijo pra você.
3: Bom dia, Dina.
0: Bom dia.
3: Que o Adilio vai jovem aqui. Dando um trato na nave. Aqui temos 12 no momento. Quer pedir a música do Eduardo Costa? Bem apaixonada, hein?
4: Atravessada.
3: Princípio para todos os palmeirenses. Hoje vamos dar um laço no game. O game nunca vai esquecer da surda da bola.
0: Vocês estão ameaçando nós. Tô começando a ficar com medo, gente. Alô, Karine e Thaís também tá sintonizando com a gente por aqui, participando do sorteio. Tá pedindo um amadão. Acabou de curtir, né, minha linda? Beijinho pra você. Neloíra Aparecida dos Santos também tá por aqui, participando do sorteio. Pedindo Zezé de Camargo Luciano. Vamos colocar na sequência. Não toquei o Mirosmar ainda hoje. Ô, Dina, toca a banda Millennium. Vou tocar daqui a pouquinho, tá bom, Jeff? Beijoca pra você.
5: Bom dia, Dina.
0: Oi.
5: Eu sou a Lúcia Piovesan. Eu gostaria de participar do kit churrasco do supermercado Vitória. Agradeço por atendida, um abraço, um ótimo domingo, tudo de bom para você.
0: Abraço, um ótimo domingo para você também.
6: Bom dia, Dina,
0: bom
6: tudo
0: dia.
6: Bem?
0: É a Mari tudo
6: Brizola.
0: Bem.
6: Manda uma música aí para o meu namorado Jorge, para o meu filho Emanuel. Pode ser a próxima aí.
0: A próxima?
6: Uma música bem bonita.
0: Então tá bom.
6: Me coloca no sorteio do kit churrasco. 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
7: Bom dia, Tina. Aqui é o Amantino Veloso. Queria participar do sorteio do churrasco do Mercado Vitória e pedir a música ao René Raí. Chorei no sinal.
0: Eita,
7: lasqueira. Bom domingo a todos. Bom dia.
0: Bom dia. Bom dia pra Servina que tá sintonizada com a gente. Tá pedindo Mississippi. Vou colocar na sequência também. Já tá programada, tá bom? Beijoca pra você. Todo o pessoal do bairro João Winkler sempre sintonizados com a gente. Beijo, bom dia.
8: Bom dia, Dina.
0: Bom dia.
8: Para o kit churrasco do Mercado Vitória. Toca uma bem apaixonada de São Francisco para mim, que estou na escuta do teu programa. Eu ofereço para todos os ouvintes aí e para você aí também, tua família. Agradeço por atendido, Analice Moreira de São Romeiro.
0: O Vitor Fabrício também tá participando com a gente por aqui. Claudecir Zanella participando do sorteio do churrasco. Tá pedindo a Morena Misteriosa do Céu e Cantos. Vamos colocar na sequência.
9: Bom dia, Dina.
0: Bom dia.
9: Eu me mudei de São Jorge pro bairro Veneza. Agora acabei de arrumar minha mudança.
0: Então, estamos aqui pertinho. Você vai vir aqui, ó. O Veneza é aqui do outro ladinho, aqui, ó. Aqui pertinho de nós. Mas olha, coisa mais chique, coisa mais top, coisa mais sensacional. Tá, vem aqui, ó. Daqui, perto de nós. Né? Dá pra vir. Inclusive, a vizinhança toda por aqui, eu sempre digo que pode vir. Pode vir visitar nós, pode vir tomar um chimarrão, um café, né? Tem café de um tipo, do outro e do outro. Tem água, se vocês quiserem também, água do Frito, né? Pode vir, pode ficar à vontade. Se quiser estourar umas pipocas, trazer pra nós, pode. Quiser bater um bolo, trazer pra nós, pode. Quiser fazer umas cucas, trazer pra nós, pode. Quiser fazer um pão caseiro também, uns cri-cri. Nós não é enjoado, não. Não é, pode trazer o que quiser. Tem as poltronas pra nós sentar lá na frente no sol. Logo vai ter um banco que o Maia vai fazer pra colocar aqui na frente pra nós tomar um chimarrão olhando o movimento, cuidando da vida dos outros. Então assim, estamos aqui no topo da Avenida La Salle, tá? A vizinhança toda pode vir. E você que não é nosso vizinho, pode vir também. Pode vir sem problema nenhum. 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
4: Bom dia, Dina.
0: Bom dia.
4: Da linha Hortão. Eu quero participar do kit churrasco do supermercado Vitória e oferecer o programa tudo lá para quem estiver ouvindo e pedir a música A Flor do Meu Jardim. Se for atendido, agradeço.
0: Muito bem, vamos tocar daqui a pouquinho, tá? Devagarinho eu vou atendendo todo mundo, vocês vão aguentando, vão aguentando.
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0: Quanto é que vocês acham que vai dar o jogo, hein? Palmeiras e Grêmio. Grêmio e Palmeiras, na verdade. Se nós perder em casa,

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1: 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Pro Matheus, pra família toda, gurizada da Stop Pneus, sintonizados com a gente. Aquele abraço. Ô, Dina, eu acho que vai dar 3-1 pro Palmeiras. Credo, gente. Ô, Maia, e eu falando bem de você aqui, fazendo propaganda de você e coisa arada e tal, perguntando se vai ter chope. Vai ter sexta-feira, chope. Sexta-feira vai ter. Oi, Dina, bom dia. Quero participar do sorteio do Kit Churrasco. É a Karen Mariane que tá com a gente. Oi, Dina, tamo aqui, ó, no bairro Vista Alegre, ouvindo a Momento FM no 12, meu querido DJ People. Tá com a gente. Abraço pra você, meu querido Jefferson Guidry. Tá sempre garradinho também na programação. Beijo, bom dia. Pera lá, que senão ninguém escuta.
2: Bom dia, Dina. Aqui é o Nilson, né, aí do bairro São Pedro. Quero participar aí do
1: do quê?
2: Churrasco aí, do mercado...
1: Vitória. Esqueceu.
3: Bom dia, Silvana Faustino. Queria participar do sorteio do churrasco do Mercado Vitória. Momento FM, emoção o tempo todo.
1: Muito bem, beijo, bom dia. Bom dia, bom dia pro Ederson Roberto de Faxina dos Guedes. Também tá pedindo som por aqui. Aquele abraço.
4: Bom dia, Dina.
1: Bom dia.
4: Gostaria de participar do sorteio do churrasco do Mercado Vitória. O meu nome é Isabel Ferreira e vai toda essa programação para minha filha, que eu estou visitando ela hoje. E muito obrigado para você, Dina, e um bom domingo, tá bom, para ti?
1: Obrigada, linda. Beijo.
5: Bom dia, Dina.
1: Bom dia.
5: Fazendo umas entreguinhas da Shopee.
1: Até no domingo?
5: Até no domingo, né? E me coloca no sorteio aí. E manda uma, já que é o dia do gaúcho, manda uma bem gaúcha ali pra todo mundo ouvir aí. Beleza, Romir, do Vista Alegre?
1: Aquele abraço. José também tá sintonizado com a gente por aqui, lá no Vista Alegre. Ó, galera do Vista Alegre hoje vem em peso, hein? Aquele abraço. Joel Faustino também tá por aqui participando do sorteio. Aquele abraço pra você. Mas quem? Gael Batista dos Santos participando. Ah, meu Deus do que... Nossa, quanta gente! Regiane Wolff também tá por aqui. Beijo, bom dia. Alisson Stefano. Stefano também tá sintonizado com a gente por aqui. Tá na audiência. Ô, Dina, me coloca nesse sorteio. Já está, meu querido. Beijo, bom dia. Boa sorte.
6: Bom dia. Aqui é a Franciele do Bairro Bela Vista. Justamente para participar da manhã do churrasco. E oferecer qualquer música para todos que estão escutando. A Momento FM. Emoção o tempo todo.
1: Muito bem.
5: Bom dia, dona Dina.
1: Bom dia.
5: Vai o Narciso na Senhora Fátima, viu?
1: Ah, não vi.
5: Bota uma bençonada pra mim aí do Porca Véia.
1: Meu Deus.
5: Recorrendo os Lago a Pé. Quero oferecer pra todos os gaúchos de Xanxerê, que hoje é dia do gaúcho, né? Uhum. Eu também sou gaúcho. Então você bota aí pra nós, Dina. E bota eu no sorteio aí do que tá correndo esse churrasco. Tudo é bom pra você, Dina. Deus te abençoe. Você
1: Amém.
5: É uma que levanta o astral da pessoa, né?
1: Eita, lá, e é bom.
5: É mulher abençoada de Deus. Deus que te abençoe você,
1: amém,
5: tua
1: amém,
5: família,
1: amém,
5: tua jornada, tudo, tá?
1: Tá bom?
5: Deus que te abençoe, porque você é uma mulher que faz o problema, levanta o astral da pessoa, né? Beleza?
1: Beleza.
5: Tudo, bem, tudo de bom pra você aí, Dina.
1: Aquele abraço, tudo de
5: Toca
1: bom pra você também.
5: Que eu quero escutar.
1: Oi, oi. Tá. Cheguei de ficar faceira agora com uma dessa. O que que achou? Não, receber assim uns elogios, uns mimos assim, né? Primeiro, domingo de manhã.
7: Bom dia, Dina.
1: Bom dia.
7: Gostaria de participar do sorteio do churrasco do supermercado Vitória. Meu nome é Valmir Imes, do São Pedro, Santa Isabela, Catarina.
8: Bom dia, Dina. Bom dia. Bota risca faca em JM. Risca faca. Rudinei Stelson, bota em JM.
1: Musical JM.
8: Risca-faca, JM.
1: Tá bom, vamos tocar. Oi, Dina, aqui é a Clarinei Babinski, do bairro Aparecida, também participando com a gente por aqui. Mas quem, Carol Cavalete, gostaria de participar do sorteio do churrasco, Momento FM, emoção o tempo todo, e desejar um bom final de semana a todos, mandar um feliz aniversário pra Tereza Borges. Que Deus abençoe ela é demais. Tere, parabéns pra você.
9: Bom dia, Dina, tudo bom bem?
1: Bom dia.
9: Aqui é a Ironita Esteves, de São Domingos. Aí quero participar do programa e dizer que é muito ouvido aqui em casa.
1: Ô, oh, coisa boa!
9: Quando eu estou em casa é no rádio, quando estou na rua é no carro, quando estou no trabalho é no aplicativo.
1: Aí é
9: mas
1: bom
9: agora,
1: demais!
9: Com 120 dias de atestado, vou ficar direto coladinho no rádio. E toca pra nós, já que hoje de tarde vai dar o azulão, toca o vestido azul.
1: O vestido azul? Vestido azul, vou tocar. Vou tocar, né? Porque o povo tá só judiando de nós, que nós vamos apanhar do Palmeiras e não sei o que, não sei das quantas, né? Né? Então, vamos esperar pra ver. Vamos esperar pra ver.
10: Bom dia, meu nome é Karen Yasmin Wolfmores e eu gostaria de participar do sorteio do Mercado Vitória.
1: Coisa mais linda! Eu me acabo com essas motos. Hoje tem, viu? Ao vivaço no Rama Centro de Eventos Musical São Francisco. Vai ter a Morena do Carro Vermelho, vai ter o Vestido Azul, vai ter pra todo mundo.

0: 11:04, bom dia, que Deus te abençoe.
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0: Bom dia, 11:05. Alô, José de Quadra, tá com a gente participando por aqui.
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0: Vou tentar colocar agora o máximo de pessoas que eu consegui no ar. Tem tanta da bolinha verde nesse computador que vocês não têm base.
11: Bom dia, meu nome é Enzo Pietro Marones, eu queria concorrer ao kit churrasco.
0: Já tá participando, meu querido Roberto Liria, tá sintonizado com a gente também por aqui. Ó, tá subindo a rua aqui, ó. Tá subindo a La Salle. Ih, que não buzinou pra nós? Ih, mas não é de hoje esse vídeo. Não é, tem a caminhonete do Cris lá na frente, hoje só tem meu golzinho. Ai, Roberto Liria, lá do Jardim Tarumã, tá sintonizado com a gente também por aqui. Oi, Diana, tudo bem com vocês? É o Anderson Wolff de Xanxerê, eu quero participar do sorteio, já está. Mas quem? Poliana de Godói também, aquele abraço pra você, oferecendo música pra família, pro amado esposo que tá de folga hoje, tá participando do sorteio, tá bom, querida? Beijo, bom dia. Mas quem tá comigo? A Lourdes da Silva Wolff, na linha Guarani, Entre Rios, tá sintonizada com a gente também por aqui, beijo, bom dia. Ricardo Anis, participando do sorteio. Nossa, canta gente. Ai, veio falta uma cervejinha geladinha, ai, cheguei de aguar.
12: Bom dia, Dina, aqui é a Nilton.
0: Oi.
12: Do Rio Verde, quero oferecer a música Vestido Azul para todas as apaixonadas.
0: Ai, Zá.
12: Xanxerê.
0: Que gajão.
12: Por causa da tua programação, fui obrigada a tomar uma cerveja.
0: Pronto, agora a culpa é minha. E agora, por causa da tua foto, eu me obrigo pra tomar uma quando eu chegar em casa também. Mas só quando eu chegar em casa.
13: Bom dia, Dina.
0: Bom dia.
13: Brandeiro. Queria pedir Espinhos da Vida com Mato Grosso e Matias. Toca pra nós aí. Queremos participar também do churrasco aí, da Manhã Nacional do Churrasco aí, do Mercado Vitória, tá? Um abraço aí a todo mundo aí, que todo mundo seja abençoado no dia de hoje.
0: Amém.
14: Bom dia, Dina. Tudo certo? É o Flávio Ramos de Bom Jesus. Queria participar do kit churrasco no Mercado Vitória.
15: Oi, Dina. Aqui é o Elisandro Ribeiro da Silva, aqui do bairro Leandro. Gostaria de participar do sorteio do churrasco do Mercado Vitória. E se for possível, eu toco a música aí com a Morena do Caro Vermelho. Quero oferecer para minha esposa, Sirlei, para meus filhos, Leonel e Leonardo, para minha mãe, Carmelinda, para o meu pai, Adolar, e para os meus irmãos. E para quem mais estiver na escuta.
0: Tá dado recado para a família inteira.

0: pra nós também. Oi, Dina, bom dia. Aqui é a Marivânia Costa, do bairro Pinheiro. Quero participar do sorteio do churrasco do Mercado Vitória. Toca uma bem gaúcha pra nós, que estamos aqui, ó, só pegando uma carne. Me mandou a foto da carne temperadinha lá já, ó.
1: Bom dia, tudo bem, meu nome
0: bom
1: é
0: dia. Ferreira.
1: Quero participar do sorteio do kit do churrasco do Supermercado Vitória.
0: Muito bem. Vamos de moda?
2: Deixamos batido,
0: você. Senão a gente só fala.

0: Começou o jogo já, sim, meu povo. 12, quase 13 minutos do primeiro tempo, por enquanto 0 a 0.
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0: 11:17.
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0: Olha, já se passaram 16 minutos e nós não levamos nenhum gol ainda, já dá pra comemorar. Já é alguma coisa. Já não levamos um gol, já não é. Não, o laço não tá tão grande assim. Vou ficar quieta aqui. Do nada eles se invocam. Eles se invocam, daí estamos bem pego. Aí estamos bem pego. Oi, Diana, quero participar do sorteio. Meu nome é Larissa Isadora, moro no bairro Vista Alegre. Mas quem tá com a gente por aqui? Ô, Diana, você falou que a Camila me chama de princesa, né? E aí ele disse assim, que chama a Vanderleia de eterna namorada. Ah, que bonito, é o Wilson que tá com a gente. O Eloy do bairro João Winkler também tá com a gente por aqui participando do sorteio. Beijo, bom dia. E Denise Fidelis também tá com a gente no bairro Vila União participando. Beijinho pra você. João de Godoy participando do sorteio por aqui. Abraço também a toda a família Godoy com a gente. Mamãezinha canta a gente. Alô, Vanessa Brizola por aqui também. Beijo, bom dia. Bom dia, Diana. Quero participar do sorteio. Newton Ribeiro, beijoca também. Pra Tati, que tá com a gente participando. Tem mais. Oi, Diana, bom dia. Olha a foto das crianças. Olha de coisa mais linda.
1: Bom dia, Sara da Moreira do Saroeiro. Quero participar do sorteio.
0: Coisa mais linda? Tá lá com a boneca no colo.
1: Um beijão.
0: Um beijão.
1: Manda a posse pra nós.
0: Tá bom, meu amor. Coisa mais linda. Alô, Josiane Custódio também tá com a gente participando do sorteio por aqui. Beijo, bom dia.
2: Oi, bom dia. Meu nome é Mayumi. Queria participar do sorteio do churrasco. E hoje estamos aqui, eu, meu pai e minha irmã, assistindo o Grêmio jogar contra o Palmeiras.
0: Ah, tá me ouvindo e assistindo o Grêmio, ó, tá vendo só? Eu também tô assistindo o Grêmio e falando com vocês. Desse jeito. Coisa mais linda, gente. A Piazada hoje tá toda ligada. Alô, Igor de Poaçu tá sintonizado com a gente também por aqui, oferecendo música pro sogro Adão, pra sogra Marinês, pra esposa Thalia. Tão assando uma carninha, tomando uma gelada. E é bom demais da conta. Aquele abraço.
3: Bom dia, Dina.
0: Bom dia.
3: Sorteio do churrasco. Aqui é a Michelle Bertoja Silva e estamos acompanhando o jogo aí, né?
0: Na esperança.
3: Estamos torcendo pro Grêmio. A gente é Flamengo, então vamos torcer pro Grêmio aí.
0: Então tá.
3: Bom, um abraço.
0: Abraço, vamos torcer. Bom pro Grêmio. Por que será que o Flamengo tá torcendo pro Grêmio, né? Lá em casa também. Lá em casa eu sou gremista e o Pedro é flamenguista, né? Aí a vovó também, que é a dona Lídia, que tá lá em casa também, passando uns dias lá com nós, também é gremista. Daí hoje até o Pedro tá gremista, né? Porque, né? Palmeiras perde e Mengão sobe, né? Lá em casa desse jeito. Desse jeito também.
4: Bom dia, eu quero a música. Eu quero chimarrão pra matar a sede da tradição.
0: Coisa mais linda, gente. Cantandinho ainda.
5: Bom dia, Dina. Eu queria participar do sorteio do churrasco.
0: Tá participando já. Já está. Pera lá. Aqui. Pronto. Tá atualizando o trem aqui, a quantidade de mensagem que tem.
6: Bom dia, Dina.
0: Bom dia.
6: Eu sou o Júlio Santos, sou bigode. Gostaria de participar do sorteio do churrasco aí do Mercado Vitória. E se for possível ouvir a música aí com o Alan e Aladim para poder voltar aqui. Vai ser para todos os ouvintes, desejando um ótimo domingo. 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
0: Muito bem, bom dia, Diana, passando por aqui para homenagear a todos os gaúchos que nós e a todos nós que temos um pouco dessa tradição. E também me coloca no sorteio ao Vitor Gonçalves, que está com a gente. Beijo, bom dia.
7: Oi, bom dia, Dina.
0: Bom
7: tudo
0: dia,
7: bem?
0: Tudo bem?
7: Eu sou Gonçalves, quero participar do kit churrasco do Mercado Vitória para poder comemorar o Dia do Gaúcho. Muito obrigada e ótimo final de semana.
0: Obrigada, beijo.
8: Bom dia, Dina. Põe nós no sorteio aí, toca Desassossego, só para nós escutar aí, beleza?
0: Muito bem. Mais quem? Bom dia, Dina. Salete Sandrinho Lago. Eu quero participar do Mercado Vitória. O Dino, tamanho do Pedro, já passou você ou não? Onde é que você viu ele? No X do NECA ontem à noite? Pois bem, tá lindo, não tá? Tá grande. A mãe, ele não passou ainda. O papai, ele já passou faz tempo, já passou da avó, já passou de metade da família. A mãe ainda falta um pouquinho, que a mãe dele é grande, né? É, mas já tá com 1,76m, o meu nenenzinho. Meu neném de quase 14 anos, já tá com 1,76m. Mais 5 centímetros ele alcança a mamãe. Mas tá um lindo demais, não tá, Salete? Tá demais da conta de bonito. É que a mãe dele é grande, né? Não tinha como dar pequeno. Alô, Ivanir Santinho também tá sintonizado com a gente. Beijo, bom dia.
9: Bom dia, Momento FM. Meu nome é Yuri Gabor de Fernandes e queria participar da Manhã Internacional do Churrasco.
0: Que lindo!
9: Oi, bom dia, Dina.
0: Bom
9: Tudo
0: dia.
9: Bem? Eu sou Gonçalves, do bairro São Pedro, e quero estar concorrendo ao kit churrasco e parabenizar o dia do Bate, guri, feliz dia do gaúcho.
0: Ai, zá!

0: Ei, já são 11h30, meu bem. 11h30.
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5: Pois bem. Tem beijo pra mandar, mas tem tanto do beijo pra mandar que hoje eu vou acabar com o meu estoque. Mamãezinho, gente, amanhã eu tenho que mandar mais beijo? A infinito, então tá bom. Ah, Deus é bom demais, me agraciou com um estoque infinito de beijo.
6: Bom dia, meu nome é Gabriel Mendes, eu quero participar do sorteio do churrasco e mandar um beijo pra toda a minha família.
5: Abraço pro Alexandro de Faxina dos Guedes, tá querendo participar do sorteio e pediu se há a possibilidade de ouvir o Velho Casarão, mas com toda certeza, inclusive, já tá na sequência, porque essa aqui o povo já tinha pedido antes. Como já tenho mais um pedido agora, vou até adiantar ela. Alô, marido Pagliari, com a gente também participando por aqui, beijo, bom dia. Bom dia para Eduardo Balsanello participando do sorteio. Anderson Michel dos Santos também participando por aqui. Aquele abraço. Tem mais. Márcia Alves, oi, beijo, bom dia. Mas quem? Gina, toca Leonardo para nós? Vamos tocar daqui a pouquinho. Alô, Daiane Seco também tá por aqui participando. Beijoca, bom dia.
7: Oi, Dina. Bom dia. Minha querida? Aqui é a Lorena Teles, do bairro Nossa Senhora de Fátima. Gostaria de participar do sorteio do churrasco.
5: Uhum.
7: E também queria pedir uma música gaúcha e bem especial para todos os gaúchos, para todos nós de Rio Grande do Sul, Santa Catarina, todos os gaúchos, tá?
5: Uhum.
7: Um abraço, Tina. Um beijo, tudo de bom. Foi muito bom ter você de volta, minha querida. Eu tava com saudade da tua voz, as tuas mensagens que você
5: Oh,
7: manda.
5: Meu Deus!
7: Ai, aquilo mexe o coração na gente. Tá bom, meu amor?
5: Tá hoje? Bom.
7: Um beijo, um abraço.
5: Um beijo, um abraço pra você também.
7: Que a senhora te cuide e proteja sempre tua voz.
5: Amém.
7: Maravilhosa.
5: Um beijo pra você.
7: Beijo, da Lorena.
8: Bom dia, eu sou Jacomini de Oroveda, quero participar do sorteio do supermercado Vitória e peço a música com Lourenço Lorival, Menina da Aldeia.
5: Aquele abraço pro seu Wesley Jacomini, tá sintonizado com a gente lá no Ouro Verde também. Oi, Eda, como é que você tá, coisa linda? Eu vi você e o seu excelentíssimo lá no mercado essa semana. Aí quando eu fui pro teu lado, você tava indo pro caixa, disse, ah, não vou atrapalhar, né? Porque tava uma fila gigantesca, né? Mas eu vi você. Mandei um beijo assim de longe. Alô, Maria da Luz, tá sintonizada com a gente também por aqui participando. Beijo, bom dia. Mas quem tá comigo? A Sueli, tá? Ela e toda a galera lá na área indígena querem ouvir banda G10, vamos colocar. Alô, Celo, beijo, bom dia. Bom dia, Dina, hoje você pode escolher uma música que você gosta. É Andréia. Ah, meu Deus do céu, posso escolher uma que eu gosto? Eu gosto de tudo que tocar, nós estamos gostando, estamos curtindo, né? Não, só não tem umas que não dá, né? Mas tudo que toca no momento a gente gosta. Nem tanto tá valendo. Ô, Dina, toca na Visão. Obrigada por atendido. É o Albino Sandrin que tá com a gente também por aqui.
9: Oi, bom dia, Dina.
5: Bom dia.
9: Tudo bem?
5: Tudo bem.
9: Lisete Roque, curtindo a programação e quero participar aí do churras aí do Mercado Vitória. Um ótimo domingo para ti e todos os ouvintes.
5: Aquele abraço.

0: Rapaz!
1: Sucesso, hein? Sucesso na programação. Bloco comercial e eu volto com o sorteio. Ai, ai, ai, ai, ai. Quem será?

0: Muito bom dia, agora 13, faltando para o meio-dia.
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0: 12 para o meio-dia.
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Ai, ai, ai, ai, ai, ai, ai, o jogo, Dina, desse jeito, né? 44. 44,5. 44,5 do primeiro tempo. Por enquanto, não levamos nenhum assaço. Por enquanto, tá 0-0. Viu? Gargantearam tanto, só se vão agora deixar a gente se iludir e depois afofarem nós na pancada. É, desse jeito. Por enquanto, 0-0. Quase terminando o primeiro tempo. 0 Palmeiras, 0 Grêmio, 0 Grêmio, 0 Palmeiras. Por enquanto, tá desse jeito. Bora fazer sorteio juntos por aqui. Galera toda que mandou recado, que participou com a gente nessa manhã gostosa de domingão, na programação aqui do Domingaço da 97 pra você. Todo mundo que participou com a gente, mandou seu salve, mandou seu oi, mandou sua foto de chimarrão, foto da piazada, vídeo, coisa arada e tudo e tal. Tá todo mundo participando por aqui. Todos mundo, todos eles. Toda a galera tá com a gente por aqui. Pois bem, pois bem, pois bem. Pera que tá carregando aqui, né? Aí, agora, meu querido sorteador, você escolhe uma pessoa só, tá? Deixa eu clicar aqui. Aqui. Pronto. Uma única pessoa. Dessa leva de gente toda que participou com a gente por aqui. Tá aqui, tá rodando. Bora. Vai, pensamento positivo. Manda energia positiva. Cruza o dedinho, quem sabe é você. Tá aqui. 3, 2, 1 e. Aí saiu. Saiu. Deixa eu clicar aqui. O telefone tá aqui. O telefone é o 999-1863 Momento FM. 999-1863 Momento FM. Ó, a mensagem chegou às 11h10 da manhã, já no finzinho, na reta final quase da nossa manhã. Bom dia, Dina. Aqui é o Alejandro Ricardo dos Santos. Gostaria de participar do sorteio do kit churrasco do Mercado Vitória. Momento FM, emoção o tempo todo. Pois bem. Alejandro Ricardo dos Santos foi quem faturou. Aí é bonito. Que tal, Alejandro? Parabéns pra você. Faturou, então. Só passar aqui na recepção da Momento FM em horário comercial, tá bom? Retirar a sua autorização e depois ir lá no Mercado Vitória e aproveitar esse kit especial, esse combo top sensacional de churrasco pra você, tá bom? Vou tocar mais uma e depois eu volto pra te dar tchau.

0: Tá aí, agora 2 minutos faltando pro meio-dia, já encerrou o primeiro tempo, e aí, tá saindo uma gremista e chegando palmeirense. Luquinhas, bom dia pra você. Puxa lá, qual que você quer, o 2? E aí, tudo
1: bom
0: certo?
1: Bom dia, tudo certo, beleza?
0: E aí, o que que vai dar?
1: Olha, tá equilibrado o jogo, né?
0: Tá equilibrado?
1: Tá equilibrado.
0: Eu sabia que não consegui assistir, né? É. Só acompanhei alguma coisa em outra aqui, mas...
1: Os dois lados teve chance, né?
0: Eu achei que nós ia apanhar bonito de vocês hoje, viu?
1: Pô, mas tá, mas o jogo é São Paulo, né?
0: É, não, tá. É aqui.
1: Não, em São Paulo.
0: É São Paulo?
1: É em São Paulo.
0: Não.
1: Acho que é em São Paulo.
0: Não, o jogo é na Arena.
1: É na Arena do Grêmio.
0: É na Arena.
1: Achei que era em São Paulo.
0: Não, não, não. Eu acho que nós ia apanhar de vocês em casa e bonito ainda, viu?
1: Mas olha...
0: Tem tempo, tem um segundo
1: sim,
0: ainda.
1: Sim. Mas o Grêmio tá bem. O Grêmio
0: tá bem?
1: Tá bem. Bastante
0: então,
1: jogado
0: então,
1: ofensivo.
0: Então tá bom. Então
1: teve
0: tá.
1: chance, né?
0: Teve. Então tá bom. Então agora você tem a chance de fazer uma tarde sensacional. Porque eu fiz uma manhã top.
1: Com certeza, bora lá, né?
0: Bora lá, então. Bom trabalho, Luquinhas.
1: Valeu.
0: Eu vou pra casa, viu? Vou almoçar, porque eu tô com fome. Tô agora sentindo a parede do estômago lá nas costas já. Tá cutucando o pulmão de fome que eu tô sentindo já. Vou indo, agradecendo demais a audiência, a sintonia, a companhia de cada um de vocês. Lucas vai continuar por aqui fazendo uma tarde sensacional na programação da 97, na programação da gostosa e poderosa do seu rádio aqui, ó, na Momento FM. E eu tô de volta amanhã, a partir das 8:30 da manhã com o nosso mix. Beijo no coração, fica com o papai do céu, que eu vou indo com ele. Fui!
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0: 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A partir de agora, dando sequência. Domingaço da 97, dia 20 do mês de setembro de 2026. Prazer, sou o Lucas Show e vamos juntos por aqui até às 17 horas com muita coisa boa pra você no seu rádio. Mande sua mensagem, participe 991237132, é o WhatsApp da Momento. Temperatura na casa dos 24 graus, mais um dia do inverno. A partir de agora, Domingaço da 97, Momento.
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2: Música, divina música, que me envolve neste momento. Através desta mensagem, meu eterno agradecimento. 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

0: 991237132 é o WhatsApp pra você mandar o seu recado, pra você participar. Deixa eu mandar um abraço pra quem? Diego Refates, amigos de Cambuinzal, estão pedindo a música Tordilho Negro para comemorar o Dia do Gaúcho. Também abraço pro Peca, né? Tá na audiência. Valeu, obrigado.
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0: 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Momento, agora meio-dia 14.
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0: 991237132 é o WhatsApp pra você mandar o seu recado, pra você participar. Ezequiel Pinheiro tá na audiência. Quem mais também? A Maritânia tá ouvindo, boa tarde. Com certeza, tô mandando alô pra vocês. Tá pedindo Bruno e Marrone, eu vou tocar sim. O Jaciel e toda a família Maritânia também. Quem mais? Quem mais? Quem mais tá por aqui? Beth tá na audiência. Seguimos, Domingaço.
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0: Emoção o tempo todo, Momento FM. Quero mandar um abraço aqui pra quem? Bairro La Salle, Diego e esposa Velci assando churras e na audiência da Momento Poderosa, 30 mil watts de potência.
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0: Momento, agora meio-dia e 31, bom almoço.
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5: De volta com você com o Domingaço da 97. Obrigado pela sua companhia. Vanusa tá na audiência, tá ouvindo a Momento FM em Medianeira, no Paraná. Quem tá por aqui é o Bino Sandrin na audiência. Seguimos.
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0: Momento, agora meio-dia e 44.
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3: Emoção o tempo todo, momento. FM 991237132 é o WhatsApp pra você mandar o seu recado. Ezequiel Pinheiro tá na audiência. Quem mais tá por aqui? Paulo Rogério Cavagnoli. Tá certo. A gente vai trazer música boa pra você na momento.
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0: E assim a gente fecha a primeira hora do Domingaço da 97. Vem a intervalo. 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Momento, agora 13 horas, 1 minuto.
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0: querer. Quem tá por aqui mandando sua mensagem, participando, boa tarde pra você. Já que tá na audiência, quem também? Luciana dos Santos. Abraço pra Nilson e Neia. Também a Vani tá curtindo a Momento FM. A partir de agora tá valendo milkshake pra você. Então é só participar 991237132.
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0: Momento FM, agora 13 horas 16 minutos. Boa tarde.
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0: De volta com você, mande sua mensagem, participe. A gente traz mais música pra você, 24 graus a temperatura. Sol entre nuvens na capital do milho pra você que tá na audiência. Já almoçou, já reuniu a família no Domingão aí. Aproveitando a sobremesa já, seguimos. Domingaço.
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0: Momento, agora 13 horas 32 minutos.
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0: Seguimos por aqui com a nossa programação do Domingaço da 97. Paulo Sérgio, Bom Jesus, curtindo o Momento FM, sempre mandando mensagens especiais pra gente. Seguimos!
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0: Momento, agora 13 horas 45 minutos.
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0: Já estamos de volta por aqui, seguindo com o Domingaço. Obrigado pela sua companhia.
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0: Momento, agora 14 horas, boa tarde.
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0: Momento, agora 14 horas, 1 minuto.
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0: 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Para Xanxerê, Santa Catarina, Paraná, Rio Grande do Sul, Brasil, mundo. Prazer, sou o Lucas Show e vamos juntos até as 17 horas. Agora começando muito bem. Toca tudo momento e tá valendo o nosso sorteio, hein? Maçoca Sorvetes. 991-237132, tá valendo milkshake pra você, só mandar sua mensagem. 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Temperatura da casa dos 25 graus, sol entre nuvens na capital do milho. 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
0: Boa tarde.

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0: Momento, agora 14h15, boa tarde.
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0: Seguimos, toca tudo, momento FM 991237132. É o WhatsApp pra você mandar o seu recado e pra você concorrer também ao sorteio. Milkshake da Maçoca, Luciana Santos, tá na audiência, tá participando.
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0: Emoção o tempo todo, Momento FM. Vamos para o intervalo.
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0: Momento, agora 14h30.
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0: segue o nosso Toca Tudo Momento FM neste domingo, dia 20 do mês de setembro de 2026. 25 graus é a temperatura.
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0: Momento, agora 14h45.
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0: É emoção o tempo todo, Momento FM. A gente segue por aqui com o nosso Toca Tudo da Momento FM. Tá valendo o nosso sorteio. 991-23-7132, mande seu recado. Paçoca Sorvete está te presenteando. Leandro Lopes está na audiência, está participando.
1: Boa tarde, meu amigo Lucas. Aqui é o Ezequiel Pinheiro, aqui do bairro São Romero. Estamos na sintonia, Momento FM, emoção o tempo todo. Me coloca no sorteio aí, meu amigo, do sorvete da maçoca aí. Valeu, aquele abraço. Tamo junto. Ótimo domingo.
0: Tá certo, muito obrigado pela sua companhia. Quem mais? Lúcia?
2: Boa tarde. Rádio Momento, eu sou a Lúcia Piavezan. Gostaria de participar do sorteio dos milkshake da sorveteria Maçoca. Agradeço se for atendida. Um ótimo domingo. Um abraço para você.
0: Valeu, bom domingo também. Tá participando, abraço.
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0: momento, agora 15 horas.
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0: 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Abrindo mais uma hora da programação do Toca Tudo da Momento FM. Participe 991237132. É o WhatsApp para você mandar o seu recado. Saúde, saúde, saúde. Saúde e felicidade. 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Tá valendo o milkshake da Maçoca. Sol entre nuvens na capital do milho. É, mas tá um tempinho até agradável, um pouquinho calor. 25 graus a temperatura com possibilidade de chuva para as próximas horas. Aproveita e mande sua mensagem e participe do nosso sorteio da Maçoca Sorvetes. Toca tudo, Momento.
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0: mulher, hein? Bagunçou com nós tudo, viu, os meninos?
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0: Emoção o tempo todo, Momento FM, vem a intervalo. Momento FM. 15 horas 14 minutos, boa tarde.
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por aqui com o Domingaço. Aliás, Domingaço já foi, né? A gente traz pra você a sequência do Toca Tudo na Momento FM. Domingaço, dia 20 do mês de setembro de 2026. Leandro Lopes tá na audiência, tá participando e concorrendo. Participe também, 991237132. Tá valendo o sorteio pra você do milkshake da Maçoca. Mande sua mensagem, corre, que ainda dá tempo.

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intervalo, já já voltamos com muito mais aqui. 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Momento, agora 15:31.

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4: 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E o Toca Tudo Momento traz mais música boa pra você em 97,9. A gente segue por aqui com muito mais. Mande sua mensagem porque tá valendo pra você o sorteio da Maçoca Sorvete.

0: Obrigado pelo seu mais.
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0: Momento, agora 15h45.
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0: Momento FM, fechamos mais uma hora do Toca Tudo, agora 16 horas pontualmente.
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0: 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Abrindo a última hora do Toca Tudo da Momento FM. Você participa, você se liga em 97,9. Sou Lucas Show e vamos juntos até as 17 horas com muita música boa pra você.
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0: Momento FM, agora 16h15.
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3: 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Imagina com os amigos. Vamos nessa.

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0: Momento, agora 16h30.
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0: Já estamos de volta com o Toca Tudo Momento em 97,9 com mais música.
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0: 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Vem a intervalo. Agora 16h48. Momento FM, emoção o tempo todo. A gente segue por aqui. Intervalo.
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0: Momento agora 16h49.
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0: 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Seguimos por aqui com o nosso Domingaço da 97.
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0: São o tempo todo, Momento FM na sequência tem Jonathan William pra te fazer companhia. A gente se encontra, até mais, tchau.
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0: Boa tarde, 5 horas.
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0: Boa tarde. Cheguei pra fazer companhia pra vocês até as 10 horas da noite. Sou Jonathan William e tô aqui pra levar muito alto astral, muita música boa pra vocês. Hoje, dia 20 de setembro, dia do gaúcho. Isso mesmo, vamos começar com as marcas gaúchas aí. Depois nós vamos fazendo nosso repertório e atendendo todos os pedidos dos nossos ouvintes. Então participem comigo, manda sua mensagem pra cá no 991-2371-32 e participa comigo desse domingo, esse maravilhoso domingo, né? Saiu sol, coisa boa, hein? Era pra chuva e mais chuva, né? Mas veio sol, fazendo 25 graus, agora na capital do milho. Participa comigo, manda sua mensagem pra cá. Boa tarde, Ezequiel Pinheiro. Boa tarde. Tamo junto, meu amigo. Ótimo domingo pra ti também. E assim nós vamos seguir na nossa programação da Poderosa do Oeste com o grupo Pampiano Canto Alegretense, em homenagem a todos os gaúchos que são os nossos ouvintes e a todos que cultuam a tradição gaúcha.
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0: Boa tarde, 5h15.
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0: Assim nós vamos seguir na nossa programação aqui da Momento FM. Participa comigo, manda sua mensagem pra cá no 991-23-71-32. Eu sou Jonathan William e faço companhia pra você até as 10 horas da noite. Isso mesmo. Boa tarde, eu sou Ana Roberto. Gostaria de ouvir uma música bem gaúcha, que eu sou gaúcha. Vamos tocar logo em seguida, tá bom, Ana? Vamos fazer mais um bloco musical de músicas gauchescas. Boa tarde, Jonathan William. Ótimo trabalho e feliz dia do gaúcho pelo gosto musical que tem de manhã. E sangue gaúcho, beijos. É, eu sou chapecoense, né? Sou de Santa Catarina, sou catarinense, mas eu gosto, sou apaixonado pela tradição gaúcha, acompanho a tradição gaúcha há muito tempo, né? Isso, mesmo vindo de outro estado, tenho um carinho enorme pela galera gaúcha. Isso aí, valeu, Anuzão, um abraço, obrigado por estar na audiência, né? Sempre, sempre ligadinho aqui, até acompanhando desde cedo, desde o horário da Cadina começou, né? De manhã cedo, depois veio o Lucas Show. E agora tá aqui nos acompanhando também. Tá bom? Um abraço pra todos vocês que estão nos acompanhando. Você que tá ligadinho aqui nas ondas sonoras da 97.9 da Momento FM, participa comigo, manda sua mensagem pra cá no 991-23-71-32 e participa comigo, participa, isso mesmo. Manda sua mensagem pra cá, vamos fazer esse fim de tarde muito mais alegre e sempre na companhia da Momento FM. Nós fazendo companhia pra vocês e vocês fazendo companhia pra nós. Isso mesmo. E assim nós vamos seguir na nossa programação aqui com Gaúcho de Coração, Cristiano Quevedo, tá bom, né, Robert? Você que pediu aí. E depois vem Criado em Galpão com Walter Moraes e muito mais sucesso das músicas gauchescas.
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0: Boa tarde, 5:30.
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0: E assim nós vamos seguir a nossa programação aqui na 97.9, na Momento FM. Manda sua mensagem pra cá no 991-23-7132. Eu vi, hein, né? Sorteio de um drone Momento FM e FG Salvados. Isso mesmo, regras para participar do sorteio. Ouça a programação da Momento FM, anote a palavra-chave, as palavras-chave que serão ditas no ar. Siga os perfis arroba Momento FM Xangere e arroba FG Salvados 2025 no Instagram. No dia do sorteio, você deverá mandar seu nome, seu arroba do Instagram e três palavras-chave ditas no ar para concorrer a um drone LYZ-L900. 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A palavra-chave de hoje é participação. Então anota aí, vai anotando tudo certinho, que vamos ver se você vai ser o quem vai ser o sortudo, né? Que vai levar esse drone para casa. Então participa comigo, boa tarde, o pessoal lá do bairro Santa Terezinha, que estão ligados com nós lá de Xaxim, um abraço, não era assim, seu Jair, estão pedindo aí, Gritos de Liberdade com o Grupo Rodeio, vamos tocar logo em seguida, tá bom? Fala meu amigo Eliseu Oliveira, que é lá de Chapecó, lá do loteamento Thiago, do bairro EFAP, também tá participando, pedindo uma no Porca Véia, vou tocar outro Baile da Serra, tá bom? Depois eu vim aí com bandinhas pra nós animar nossa... Nesse final de tarde de domingo, né? Ia falar nossa tarde, não, já é o final de tarde de domingo, né? Isso aí, eu passo com maneira pra você até as 10 horas, então participa comigo, manda sua mensagem pra cá. E vamos seguindo aqui a nossa programação com Grupo Rodeio, depois vem Porca Véia e Oi Serranos.
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0: Boa tarde, 5h45.
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0: 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Você que tá ligadinho nas ondas sonora 97.9, participa comigo aqui, manda seu WhatsApp pra cá no 991-23-71-32. Eu sou Jonathan William e faço companhia pra você até às 10 horas da noite. Participa comigo, manda sua mensagem pra cá no 991-23-71-32 e participa da programação, dessa bela programação. Hoje, dia 20 de setembro, dia do gaúcho. Aí fizemos 3 blocos musicais somente de músicas gaúchescas em homenagem a todos os gaúchos e a todos que cultuam a tradição gaúcha, né? Vamos ver aqui pra me atualizar. Tem jogo hoje? Eu sou meio por fora de jogo, mas eu vou procurar aqui. Pra nós manter vocês informados também, né? Que às vezes estão só na escuta aqui do... da Momento FM e não estão assistindo TV. Então vamos ver, né? O que tem de jogo. Ou se já foi, se não foi, o que que tá acontecendo. Vamos ver aqui, ó. Parará. Tam. Agora vai aparecer. Ao vivo, Vitória e Cruzeiro, 2-1 pro Cruzeiro. Corinthians e Fluminense, 2-1 para o Fluminense. E a partir das 6:30 tem Flamengo e Bragantino. E às 7:30 tem Atlético Paranaense e Bahia. Então eu vou informando vocês, já vou deixar atualizado aqui, ó. E hoje Palmeiras e Grêmio deu 0-0. Eu vi que hoje de manhã cedo estavam você conversando aí, a Dina, o Lucas, o pessoal mandando mensagem que estava, que o Palmeiras ia ganhar, que o Grêmio ia ganhar, e assim eles iam, né, trocando mensagem. Então participem comigo aqui, manda sua mensagem pra cá no 99-2371-32. Vamos seguindo com banda, vamos tocar nossas bandas, nossas queridas bandinhas.
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0: Boa tarde, 6 horas.
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0: 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Participa comigo aqui, manda o seu WhatsApp pra cá no 991-23-71-32 e vem participar desse fim de tarde aqui no Momento FM. Olha só o Cruzeiro. O Cruzeiro fez mais um gol em cima do Vitória, 3-1 para o Cruzeiro. E o Fluminense vencendo também o Corinthians de 3-1, né? Venceu, porque já deu o fim de jogo dos dois. É encerrada as partidas de entre Vitória e Cruzeiro. O Cruzeiro vence de 3-1. E a partida de Corinthians e Fluminense. Fluminense vence de 3-1 também do Corinthians. Isso mesmo. Agora às 7h30 tem jogo de Flamengo e Bragantino. Às 6h30 tem jogo de Flamengo e Bragantino. E às 7h30 Atlético Paranaense e Bahia. Eu vou atualizando vocês com os resultados, os placares desses jogos, tá bom? Assim nós vamos seguir a nossa programação com Gino e Gino de Paulo e Paulinho e Mato Grosso e Matias.
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0: Boa tarde, 6h16.
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Todo é Momento FM, você que tá ligadinho nas ondas Sono, hora 97.9, participa comigo aqui, manda seu WhatsApp pra cá no 991-237-132 e participe dessa programação de fim de tarde aqui na Momento FM, início de noite também, né? Agora são 18 horas e 20 minutos, fazendo 24 graus aqui na capital do milho, participa comigo, manda sua mensagem pra cá no 991-237-132 e vamos seguindo com muito mais sucesso das nossas bandas. Oi, vamos ver, vê mensagem. Tem mensagem.

0: Tá carregando as mensagens aí, veio. Boa tarde, tudo bem? Toca a música, a sua escolha. Gostaria de participar do sorteio Milkshake. Não tem, o sorteio já foi feito antes, tá bom? Mano, no bairro Vista Alegre, Fabiana do Carmo. Abraço, Fabiana do Carmo. Sempre ligadinha aqui na programação da Momento FM, né? Daqui a pouco começa o jogo, né? Começa o jogo de Flamengo e Bragantino. Isso mesmo, daqui a pouco começa o jogo de Flamengo e Bragantino. E eu vou atualizando o placar pra vocês. E assim nós vamos seguindo com Banda Passarela.
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0: Boa tarde, 6h30 aí.
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0: 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Participa comigo, manda sua mensagem pra cá no 991-23-71-32 e participa. Participa aqui comigo da programação da Momento FM. Oi, Rose Perondi, manda um oi. Oi. E aí, vamos ver como é que começou. Já começou aí a partida de Flamengo e Bragantino no 0-0, 3 minutos do primeiro tempo. Eu vou informando vocês, vamos ver como é que vai sair esse jogo, quem vai ser o vencedor. Isso aí, assim nós vamos seguir a nossa programação com muito mais sucesso de bandas aqui na programação da Poderosa do Oeste, porque se é sucesso, toca na Poderosa do Oeste, toca nessa rádio, qual é um canhão de audiência, toca na Momento FM.
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0: Boa tarde, 6h46.
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0: 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Você que tá ligadinho nas ondas sonoras da 97.9, participa comigo aqui. Manda seu WhatsApp pra cá no 991-23-71-32. Isso mesmo, 991-23-71-32. E participa comigo. Manda sua mensagem pra mim. Me diz de onde você está. Irene, boa tarde, tudo bem? Tá aí, ligadinha da programação da Momento FM, mandando mensagem. Flamengo vencendo o Bragantino de 1 a 0, 19 minutos do primeiro tempo. E o Flamengo vai vencendo o Bragantino de 1 a 0 às 19h30. Inicia a partida entre Atlético Paranaense e Bahia também. Eu vou atualizando vocês aqui, tá? Isso, o Flamengo que tá líder, né? Tá de líder na classificação aí do Brasileirão da Série A. Flamengo com 60 pontos, Palmeiras com 57 e Fluminense com 48. Depois vem Atlético Paranaense com 46 e Bahia com 46 pontos. Isso mesmo. E assim nós vamos seguir a nossa programação com Banda Passarela.
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0: Obrigado! Obrigado, obrigado, obrigado, obrigado, obrigado, obrigado. Tu já foi a um tribunal do amor? Já foi, né? Atenção todas as chicas. Alan? Alan! És o único solteiro da banda San Marino. Alguém quer ser noia de Alan? Só os homens gritaram. Só os homens gritaram. A gente vai trazer agora uma música preferida do Alan. Tribunal do Amor.
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0: Boa noite, 7 horas.
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0: 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Participa comigo, manda sua mensagem pra cá no 991-23-71-32 e participa dessa programação deste início de noite, né? Saímos um fim de tarde, início de noite agora. Isso mesmo. Boa noite, Paulo Sérgio. Um abraço, meu amigo. Sempre ligadinho aqui na programação da Momento FM. Um abraço pra todos aí de Bom Jesus que sempre estão, né? Sintonizada na 97.9, fazendo 23 graus agora na capital do milho. E o placar do jogo entre Flamengo e Bragantino continua 1-0 para o Flamengo. E assim nós vamos seguir na nossa programação com banda Alma Latina.
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0: Boa noite, 7:16.
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0: 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Você que tá ligadinho nas ondas sonoras da 97.9, participa comigo aqui. Manda seu WhatsApp pra cá no 991-23-71-32. Boa noite, Salete. Boa noite. Pedindo Mistura Louca com o Henrique Juliano, participação dos Havaianos. Vamos tocar no próximo bloco musical, tá bom? Pode deixar, estão lá na escuta, lá com o radinho ligado, no 220, sintonizado na 97.9. Escutando a melhor, escutando a poderosa do Oeste, Momento FM. Isso mesmo, Flamengo e Bragantino ainda continuando 1-0 para o Flamengo. Ô, meus queridos, pessoal que pediu aí, Flávio Dalcinho, pintor, lá da linha Bento, Cordilheira Alta, vamos tocar logo em seguida, tá bom? Binassi, pô, tão ligadinho lá na cidade de Adamantina, São Paulo, tão lá curtindo a poderosa do Oeste, tão vendo como é o poder da internet leva a poderosa do Oeste, leva o Momento FM pra longe, isso mesmo, tão lá, tão pedindo uma aí do corpo e alma, vou tocar Bandida, tá bom? E assim nós vamos seguindo a nossa programação com muito sucesso, porque se é sucesso, com certeza toca na poderosa do Oeste, toca nessa rádio qual é um canhão de audiência, toca na Momento FM!
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0: 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Você que tá ligadinho nas ondas sonoras da 97.9, participa comigo aqui. Manda seu WhatsApp pra cá no 991-237-132. Ô, Salete, agora vamos rodar a música, né? Mistura Louca, Henrique e Juliano e participação dos Havaianos. Vai tocar logo em seguida. Também vem aí Pedro Paulo e Alex e Fernando e Sorocaba. Porque se é sucesso tocar da Poderosa do Oeste. Isso mesmo. Bom, como é que tá o resultado? Tá no intervalo, Flamengo e Bragantino, e o jogo continuando 1-0 para o Flamengo. O Atlético Paranaense e Bahia já iniciou 3 minutos do primeiro tempo e tá no 0-0. Isso aí, assim nós vamos seguindo a nossa programação.
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2: 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Não tá fácil, não.
3: Ei, delegado, essa gosta de investigar, né?
2: Investiga, mas a gente ama essas danadas, né? Fala sério. Vamos lá, canta aí, vai.
3: Delegada, será que eu sou motivo de investigação? Segue pelas ruas, vive de marcação.

0: Eu quero palmas pra João Neto e Frederico.
1: Neto e Frederico.
2: Valeu, galera.
3: Valeu, Fernando.
1: Obrigado, rapaziada. Vocês são demais. Obrigado a vocês.
3: Sucesso cada vez mais pra vocês. Parabéns, obrigado à equipe toda aí. Parabéns pelo DVD.

0: Boa noite, 7h44.
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0: 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Você que tá ligadinho nas ondas sonoras da 97.9, participa comigo aqui. Manda seu WhatsApp pra cá no 991-23-71-32 e participa comigo dessa bela programação aqui da Momento FM. Isso mesmo, participa comigo. O Atlético Paranaense faz um contra o Bahia, 16 minutos do primeiro tempo. Isso aí, o Bahia já tá perdendo aí pro Atlético Paranaense, né? Isso aí, e voltou já o Flamengo e Bragantino do intervalo do jogo, e ainda continua no 1-0. E assim nós vamos seguir a nossa programação aqui da Poderosa do Oeste com Chitãozinho e Chororó.
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0: Boa noite, 8 horas.
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0: 97.9 é Momento FM, você que tá ligadinho nas ondas sonoras do 97, participa comigo, manda seu WhatsApp pra cá, 991-237132 e participa dessa bela programação. Participa aqui comigo, vamos atualizar o placar dos jogos de Flamengo e Bragantino, 2-0 para o Flamengo contra o Bragantino, o Atlético Paranaense e Bahia. O Bahia empata com o Atlético Paranaense nos 32 minutos do primeiro tempo. E assim eu vou informando vocês, vou atualizando, e as temperaturas baixas estão baixando na capital do milho. Começamos a programação hoje com 27 graus, já estamos em 22 graus, né? Já baixou 5 graus aí, vai vir mais, vai baixar mais temperatura durante a noite aí, ó. Vamos chegar até 11 graus. Isso aí, e assim nós vamos seguir na programação da Poderosa do Oeste. Ontem eu anunciei aí que foi achada uma carteira com documentos e cartões de banco de Luiz Felipe de Oliveira, né? A pessoa que achou aí, trouxe até os estúdios da Momento FM, e eu consegui contato também com o proprietário dos documentos, né? A outra pessoa também que achou, avisou que tinha deixado aqui na Momento FM, e hoje ele veio aqui pegar seus documentos. Valeu, Luiz, tamo junto! Isso aí, e assim nós vamos seguir a nossa programação aqui da Poderosa do Oeste com Banda Nave Som.
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0: Emoção o tempo todo é Momento FM. Participa comigo aqui, manda seu WhatsApp pra cá no 991-23-71-32. Verdade, né, Salete? Tem gente ainda de bom coração que devolve as coisas, ainda mais quando é documento. Ele recente tinha tirado as CNH e tava com a CNH novinha em folha ali. Aí acabou perdendo. E o resultado dos jogos continua 2-0 para o Flamengo contra Bragantino e Atlético Paranaense e Bahia 1-1. Isso mesmo, antes teve jogo de Vitória e Cruzeiro, onde o Cruzeiro vence a Vitória de 3-1. Corinthians e Fluminense vence o Corinthians de 3-1 também. Hoje pela manhã teve jogo de Grêmio e Palmeiras, onde acabou, né, em 0-0. Participa comigo aqui, manda sua mensagem pra cá no 991-23-71-32 e assim nós vamos seguir a programação da Poderosa do Oeste, Momento FM.
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0: Boa noite, 8h31.
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0: Emoção o tempo todo é Momento FM, coisa boa lá na Casa da Salete, café, tem de tudo lá, hein? Tem de tudo. Meu pai, que mesa mais recheada. Fala, people, boa noite.
1: Primeiramente, uma boa noite a todos os ouvintes da Rádio Momento FM. Quero mandar um abraço especial pra você, meu grande amigo locutor aí. Aqui é DJ People, a lenda. Gostaria de ouvir aquela música assim, ó. Se a casa cair, deixa que caia. Teodoro Sampaio, e um abraço a todos que vão pro Rama Centro de Eventos.
0: Valeu. Depois vamos tocar essa música aí, tá bom? Participe comigo aqui, manda seu WhatsApp pra cá no 991-2371-32. Manda seu WhatsApp pra cá e participa comigo. Fim de jogo de Flamengo e Bragantino. Fim de jogo, Flamengo venceu o Bragantino de 2-1. Atlético Paranaense e Bahia estão no intervalo, né? Estão no intervalo e tá no 1-1. As ilhas vão seguir na programação na Poderosa do Oeste com música ao San Marino.
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1: Boa noite, 8h46.
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0: emoção o tempo todo, é Momento FM. Você que tá ligadinho nas ondas sonoras da 97.9, participa comigo aqui, manda o seu WhatsApp pra cá no 991-23-7132. Oi, boa noite, na escuta, a Patrícia Kern. Um abraço, Patrícia. Ela mandou ali, ó, quando me pergunta se eu gosto do chimarrão. Ô, coisa boa. Isso aí, assim nós vamos seguindo a nossa programação aqui da Momento FM com muita música boa. Banda Silverson, né? A pedido do nosso amigo Albino Sandrin. Boa noite, gostaria de ouvir a música da banda, uma música da banda Silverson e oferecer pra minha mana do Colato. Aí, ó, oferecendo pra Salete, né? A Salete é tua irmã. Um abraço aí pra Salete, pra Albino Sandrin e pra todo o pessoal aí do bairro Colato, que estão ligadinhos aqui na programação com nós. E assim nós vamos seguindo a programação com Silverson. Depois vem eles, os Reis do Vale, os Atuais.
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